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Não estão ouvindo direito, não. 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

0: Έλα. Άλλο δεν Αντώνια, ακόμα στα. 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
1: Catania, Catania é um tefcaoi.
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0: Está lá? Olha, menina, eu queria falar para Lisboa, para a minha mãezinha. Muito obrigado. Está lá? É de Lisboa? Está aí a minha mãezinha. Faz favor, é uma senhora gorda, de azul, baixinha. Sim, deve estar na mercearia. Exatamente. Podia chamá-la, fazia a favor. Muito obrigado. Está lá? Está? É a mãezinha? Aqui sou eu. Olha, mãezinha, estamos na selva. Bem, isto aqui é por exemplo, como o Jardim da Estrela, mas em bruto. Pois, é virgem. Bem, porquê? Não sei, sei que é virgem. Não, mamãe, a selva não é menor, a selva é maior. É maior que o Jardim da Estrela. Olha, vê lá, tu que esta manhã mal chegámos, matámos logo um leopoldo. Sim, um leopoldo, ou um leonardo, ou um leopildo, ou o que é isso. Isso é um bicho assim como o gato da Dona Andresa, ou o Farrucho. Mas é muito mais bonito e come muito melhor. Não, parece que não gosta de carapaus, gosta de homens. Olha, também vimos zebras. Parecem burros numa prisão. Tudo às riscas, é giro. Sabes o que é que eu pensei, meninha? Que se cruzassem duas zebras com as riscas desacertadas, nascia um burro todo preto. Olha, mamãe, eu telefonei-te. Telefonei-te para te pedir que mandes a bússola. Bússola. Não, não vês como nós só trouxemos o relógio, nunca vamos para o sul. Vamos sempre para as 3:10. Pois, podes mandá-la até para a criada. Vês no mapa. É um quadrado verde que está em baixo. Não, o que está em baixo não é o mapa. O que está em baixo é a selva. Olha, é melhor assim. É ela que vá à Beja. Depois atravessa o Algarve. Depois atravessa o rio. E quando chegar do outro lado, está um muro. Há aí um quiosque. Isso, é para trás. Pois olha, e já agora manda-me também uma torneira. Aqui não há água. Não, não foi a companhia que cortou. Não há, nunca há. Está bem. Mas olha, manda daquelas torneiras que têm um F em cima. Sim, é, pois é, de água fria. Olha, é verdade, o papá está doente. Um crocodilo comeu-lhe uma perna e agora cocheia. O crocodilo não, mãe, o papá. O papá é cocheia, pô. Olha, sabes como é que foi? Ele estava com os binóculos ao contrário e disse: olha, uma lagartixa! Pois, e o crocodilo afinou. Tu não sabes, crocodilo, não sabes que é um crocodilo? Crocodilo é uma coisa que mata a mala, mas sem dentes. Pois, e muito mais barato. Está bem, até eu levo-te. Olha, diz ao noivo das Crutes que não espere para ela, um grilo a lavoura. Bem, não sabemos se ele está com boas intenções, mas pelo menos parecia um gorila honesto. Pois. Olha, raposas não vimos, não. O que nós vimos foi abutres. São uns pássaros muito grandes, com uma coisa no pescoço. É que a dona Matilde quando põe a estola para ir ao teatro. Pois. Olha, cá também há camaleões. São uns bichos que ponham-nos onde nos puserem, nunca os vês. É giro. Sabes, parecem simpáticos. É animal, claro. Quem me parece muito simpático é a hiena. A gente, por exemplo, conta uma anedota daquelas com barbas, sem graça nenhuma, e a hiena, ha-ha-ha-ha, fica a rir meia hora. É muito agradecida. Olha, ontem vimos uma múmia. É uma coisa como a avó, talvez um bocadinho mais velha que a ligadinha. Pois, lembras-te quando a avó entalou a mão na porta da cozinha e andou com a mão ligada? Pois, a múmia é como se tivesse entalado o corpo todo. Olha, sabes, mamãezinha, agora o que eu gostei foi do hipopótamo. É como a tia Mercedes. Pois, até a boca muito maior. O hipopótamo não, a tia Mercedes. Olha, tenho um dente de elefante para te oferecer. Apanha-o sem esperar. E apõe um caminho na floresta. Nisto apareceu um elefante a tapar uma passagem. Faça favor de se desviar, que a propriedade é minha, do seu. Ele deu um grunhido, palavra, puxa, grunhido, puxa, palavra. Ele avança para mim, eu passo-lhe uma rasteira e o elefante bateu com a tromba do chão e partiu um dente.
1: Pois é.
0: Pronto, então, mãezinha, adeus, olha. Dá beijinhos à família toda e estimas as melhoras da barabulha.
1: Adeus, mãezinha.
0: Colfim.
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15: E pronto, boa noite. Bem-vindos a mais um Fora de Palco, hoje 12 de agosto de 2026. Hoje temos um convidado especialíssimo. Para além de ser meu amigo pessoal, é o homem dos 7 ofícios. Já fez tudo e mais alguma coisa, e continua a fazer, e muito bem. Falamos de quem? Falamos de Joaquim Arlindo Maneta Alhinho. É natural de Vila Buim, em Elvas, e desde novo mostrou aptidões para a cultura nas suas mais variadas vertentes. Ao longo dos anos, soube construir uma carreira sólida como jornalista, com carteira profissional emitida pelo Sindicato dos Jornalistas e, posteriormente, pela CCPJ. Em todos estes anos, foram muitas as palavras escritas... Espera aí... As palavras escritas para os órgãos de comunicação social por onde passou, atingindo o pináculo pela mão de Emílio Rangel, que, conhecedor das suas capacidades, convidou a sair do Jornal Record e a ingressar nos quadros do Jornal Expresso e da SIC, do Grupo Empresa. A simbiose entre a palavra escrita e os seus dotes oratórios natos fizeram dele um comunicador muito apreciado pelo público. A sua voz é inconfundível. Mais à frente já vão poder escutar esta voz, que é mesmo uma voz... profunda. Afável e extrovertido, são armas que definem a sua imagem de marca, que depois faz transportar para tudo quanto realiza. É autor de anúncios televisivos e de programas inovadores e inéditos no mundo, como foi o Festival da Canção, vocacionado para o idoso, que denominou por terceira juventude, do qual foi o seu mentor. Autor de inúmeras letras que se tornaram canções nas vozes de muitos artistas e bandas portuguesas, guionista de vários argumentos para séries televisivas que obtiveram enorme sucesso no programa Casos da Vida, emitidos pela TVI, autor do prefácio e da sinopse ao livro, do livro À Esquina do Tempo, de Telmo Montenegro, autor do prefácio do livro Divagando pelas Letras, de Filomena Gomes Camacho, autor de centenas de crónicas que outrora escreveu e que vão alimentando e fazendo parte do seu blog pessoal, Joaquim Alhinho Escritor, blogspot.com, editado em livro pela Bookas, em formato digital, sob o título Em Silêncio com as Palavras. Autor de outros livros como Imagens Escritas, Poesia e Prosa, editado a 10 de junho de 2003, Paixões Complicadas, Romances, editado a 5 de outubro de 2013, Purina Pakova, A Mulher que Abanou o Vaticano, investigação, editada a 8 de março de 2016, As Estrelas Também Morrem, um romance, editado a 8 de outubro de 2017. Membro da SPA, da qual foi distinguido com o prémio Melhor Letra de 2014, com o tema Terceira Juventude, musicado por Rui Machado, que viria a fazer parte integrante do livro Antologia de Poesia Contemporânea, editado pela Chiado Editora, 2015. Fundador da Rádio TV Nacional e Rádio Azeitão, que emitem para o mundo através da grande autoestrada da comunicação, que é a internet. Em suma, um homem da cultura que escreve o que os outros pensam no silêncio das palavras. Com vocês e no vosso ecrã, Joaquim Maneta Alhinho. Boa noite.
5: Boa noite, Paulo. Muito obrigado pelas tuas palavras. No fundo, isso é uma biografia que está na Torre do Tombo.
15: Exatamente.
5: E que a editora foi buscar. Realmente é verdade.
15: É a mais completa.
5: Tudo aquilo que tu disseste. E antes de mais, obrigado por estar aqui na RQC, uma casa que se abriu pela primeira vez. E pela tua mão, Paulo.
15: Olha, foi
5: muito agradeço.
15: Olha, foi um gosto enorme. Um gosto enorme. Para mim, é um gosto enorme ter-te cá.
5: Mas era tudo meu.
15: Eu vi aquele e-mail, já há muito tempo que andava para falar contigo, e calhou bem que eu estava aqui sentado e abri o mail e... Ui, é hoje. Partilhei para o meu mail do Fora de Palco e depois entrei em contato contigo através do mail.
5: Aliás, isso é um trabalho que está a ser feito muito bem pela minha editora. A minha nova editora está a fazer um trabalho magnífico, quer a nível dos livros... E vou lançar o meu 8º livro em novembro, e talvez aqui nestas instalações onde estamos, e também o meu 2º CD.
15: Sabes que
5: está a fazer um bom trabalho.
15: Sabes que eu também estou a preparar Bocais. Qualquer coisa para ver se sai agora,
5: sim,
15: agora
5: sim,
15: para o Natal.
5: Nas redes sociais.
15: Agora para o Natal. Foram muitos anos parado. Muitos anos, 6 anos parado. Olha, digo-te uma coisa, naquela altura perdi o gosto de escrever e de estar a fazer aquilo que fazia e que tu sabes. Foram 6 anos.
5: Pois, é muito tempo. Aliás, agora, tenho trabalhos feitos já com objetivos de futuro já
15: para alguns anos. E digo-te uma coisa, há uma pessoa que é fulcral em eu voltar outra vez à escrita. Uma pessoa que tu conheces muito bem, que tivemos com ele aqui nas festas da Quinta do Conde, foi o Nandinho, que se vira para mim e diz-me assim: olha lá, não escreves porquê? Onde é que está aquela escrita que eu gostava de ler? Pá, olha, foi um dos principais que me abriu as portas novamente. Estou a falar do Mano, sim.
5: Franco Remarques,
15: sim.
5: Que é por coincidência também, para além de ser um amigo de longa data, foi a primeira pessoa, isso é bom realçar. E ele fez-o em palco também, para além de elogiar o Pedro Nobre, também fez essa menção. Foi o facto de eu fui, ou melhor, fiz a primeira entrevista da minha vida com o Franco Rei Marques quando lançou o Ei Mano, Estás em Grande, e era o título da minha entrevista, isto jornalisticamente em termos de jornal ou revista, já não me recordo para qual foi, honestamente não me recordo, 1980 e Trocopasso. E é o meu padrinho musical. Já atuámos os dois, penso que foi em Via Longa. Não sei se o Orlando Leal está aqui ao pé de nós. Se,
15: é verdade,
5: se lembra
15: Orlando
5: ou não.
15: Hã? Orlando Leal, exatamente. Foi uma surpresa muito grande.
5: É verdade, é verdade, é uma grande surpresa. Foi o grande campeão realmente dos festivais da canção. E é um grande artista, um grande nome e uma grande voz, sem dúvida, uma grande voz.
15: Já tive o gosto de falar com ele lá fora há bocado, quando ele chegou.
5: Sim, sim, sim.
15: E a dizer, temos que arranjar aí uma data para vires cá também, para estares aqui à minha
5: muito
15: frente.
5: Bonita para
15: eu
5: contar,
15: sei.
5: Porque fez parceria realmente com nos programas últimos do Marco Paulo, onde ele esteve presente também, o Orlando. É realmente uma pessoa, enfim, a todos os títulos, excepcional.
15: Sem dúvida.
5: Excepcional. É uma pessoa realmente, onde eu estou, Feira do Livro, está sempre presente. É um homem sempre presente na minha vida.
15: Olha,
5: e hoje foi uma surpresa para mim vê-lo aqui.
15: O livro que vais lançar agora, o oitavo.
5: Sim.
15: Houve um deles que é o
5: Purina Pakov.
15: Pois é, o nome
5: aliás, eu vou-te dizer uma coisa.
15: O nome é um bocado complicado.
5: Enalteceste, peço desculpa, estou a interromper-te. Enalteceste este meu livro, Purina Pakov, A Mulher que Abanou o Vaticano. Penso que foi na Rádio Alenquer, peço imensa desculpa e não quero estar a fazer publicidade da outra
15: foi,
5: rádio,
15: sim, senhor.
5: Em que tu referiste qual era o livro que tu recomendarias.
15: Lembras-te disso?
5: Exatamente, lembro e tenho isso gravado, é engraçado, tenho isso gravado, em que tu sugeriste este meu livro.
15: Já lá vão uns anos.
5: E falaste no meu nome. Na altura agradeci-te essa menção.
15: Já lá vão uns anos.
5: É verdade, portanto não me esqueci, essas coisas eu não me esqueço.
15: Foi, sim, senhor, foi um programa que ia para o ar da meia-noite às três.
5: Sim, eu vi e gravei essa situação, gravei quando tu falas em mim e falas nesse livro que me fez ir ao Vaticano, porque poderia estar esse livro poderia criar uma certa celeuma a nível religioso, mas não, felizmente está na biblioteca
15: e aquela
5: vaticana como livro interessante.
15: E aquela foto que eu publiquei a semana passada, que eu estou contigo,
5: certo.
15: Foi no lançamento desse livro.
5: Precisamente.
15: Que apareci lá eu com a minha gravatinha azul e o meu fatinho bem vestido.
5: Também estivemos.
15: E fui para a mesa contigo.
5: Tivemos, exato, aliás, eu convidei-te na altura, no Fórum Romeu Correia em Almada, para pertencer-se à mesa de honra. Não foi no lançamento, mas sim na promoção.
15: Sim, na promoção do livro.
5: No lançamento do livro que, enfim, percorri vários locais, não é?
15: Exatamente. Olha,
5: livro, estavas tu a falar.
15: Ia-te a perguntar, o novo livro, já tens editora?
5: Sim, editora, já está publicado. Está, é a editora Bocage, portanto, a nova editora. Saí realmente do Grupo Atlântico, porque realmente a editora.

0: mostrar também a minha forma um pouco multifacetada de escrita, ou seja, tanto posso escrever um romance, como um drama, como uma investigação jornalística, como também, neste caso, um policial.
1: O que é que dá mais prazer escrever?
0: Todas, para mim é todas, não é? Todas. Só que há, isso na questão da escrita, Paulo, se me permite, eu diria uma coisa que pode ser muito útil a todos os ouvintes e a todo o auditório que me está a escutar, é que há várias formas de escrever. E neste caso, eu tenho a experiência das três, ou seja, escreveres para a rádio, escreveres para a televisão e escreveres para um órgão de informação.
1: Ou neste caso, para teatro, nunca escreveste?
0: Nunca, nunca. É engraçado, e tinha o convite da Anima Teatro para escrever uma peça para, ele que vocês estavam a ouvir, para uma peça infantil, baseada assim, em termos mais alentejanos, como eu sou, um bom alentejano, mas até hoje em dia não tive a hipótese de o fazer. Claro, não podemos fazer tudo na vida. Como
1: esta,
0: é óbvio, não é?
1: Este fim de semana há festa lá perto de Vila Boim.
0: Ah, sim, sim.
1: Há em Campo Maior, a Festa
0: maior,
1: da Flor.
0: Muito perto, muito
1: a
0: perto,
1: Festa da Flor.
0: Exatamente. Que é emblemática, é lindíssima.
1: Sei...
0: Redondo também o faz.
1: Olha, e sei que do outro lado está alguém a escutar, que me escuta todas as semanas.
0: Mal.
1: Que é alguém de Campo Maior que canta maravilhosamente bem, a quem eu vou mandar um grande beijinho, que é a Chiquita.
0: Olha, a Chiquita, eu estive com ela na...
1: Eu vou mandar um grande beijinho para a Chiquita, que ela ouve-me todas as semanas.
0: Não, e a Chiquita, eu estive com ela na Rádio Bahia, onde lhe fiz uma entrevista, já que há uns anos atrás, quando ela veio de França.
1: E a Chiquita, quando liga para cá, começa sempre na brincadeira...
0: Chiquita, um beijinho para ti, se me estás a ouvir.
1: Olha, começa sempre na brincadeira a dizer que os homens estão cada vez mais bonitos.
0: Exatamente.
1: Sempre.
0: É uma das questões emblemáticas dela também.
1: Ela, já a convidei várias vezes para cá, vi, só que... primeiro, ela teve um problema de saúde.
0: Sim, sim, sim.
1: Teve um problema de saúde. E a última vez que ela me ligou, estava à espera de alguém, de uma amiga que é aqui de Sesimbra, para ver se ela podia vir, para vir aqui, ficar aqui uma semaninha para vir cá ao programa. Estamos a aguardar.
0: É um grande nome.
1: A Chiquita.
0: Deixou marcas em França e aqui em Portugal, realmente, uma carreira realmente auspiciosa.
1: Sim, já não canta, mas... Mas continua.
0: Eu não sei porquê.
1: Continua.
0: Chiquita, estás-me a ouvir? Não sei porque é que continuas a cantar, amiga.
1: Não, mas.
0: Estás aí ainda para as voltas.
1: Ela, quando vier aqui, vai ser um tributo enorme que lhe vou fazer, que ela merece, porque.
0: E fazes muito bem.
1: Porque ela é daqueles nomes do meio musical que nós, em crianças, aprendemos a ouvir.
0: Sim, sem dúvida
1: nenhuma.
0: Eu conheço também muito bem o irmão, o Fernando Fitas, um grande escritor, muito galardoado também neste país. Que é o Fernando Fitas.
1: Sei quem é.
0: Que é o irmão dela.
1: Por acaso não sabia.
0: E é verdade.
1: Não então, sabia.
0: Não. E tem algumas letras, penso que a Chiquita tem algumas letras feitas pelo mano, pelo Fernando Fitas. Mas a Chiquita, um beijinho muito grande.
1: Olha, continuando.
0: Grande saudade.
1: Continuando, tenho uma curiosidade muito grande em relação a ti.
0: Todas.
1: O que é que te inspira a escrever?
0: Olha, eu tenho receio de mim próprio, porque da minha cabeça constantemente saem ideias. Esse é o meu grande problema. E tenho receio que um dia isso me possa prejudicar a nível de saúde. Porque jorram em mim ideias fabulosas. Às vezes posso estar até às 5 da manhã com, sei lá, a tentar descansar, e de repente sai uma ideia e tenho que ir para ela. E depois há personagens, e isto é caricato estar a dizer isto, mas é verdade. Há personagens que nos levam para locais onde nós não queremos. Ou seja, eu tenho uma personagem que quero dar-lhe um certo cunho, e depois ela própria personagem está-me a desviar para outro local, e então há uma luta entre mim, o autor, e a própria personagem, que às vezes é difícil de explicar, porque ela quer-nos levar para um sítio onde eu não quero que ela esteja. E é cansativo, como é óbvio, é muito cansativo.
1: Também és daquelas pessoas que estás na cama, estás a dormir e acordas de repente e tens que escrever, porque veio-te alguma coisa à cabeça.
0: Já fui, neste momento não.
1: Antes de me deitar,
0: escrevo alguma coisa que me vem à memória, ou que ouço uma personagem televisiva, e escrevo, faço uma nota à mão, para depois no dia seguinte sim trabalhá-la.
1: Somos todos iguais.
0: É verdade.
1: Garanto que somos todos iguais.
0: Quem escreve,
1: como eu costumo dizer, os bons escritores, os bons autores, têm estas coisas. Estão a dormir, acordam, têm que escrever. Ou então, vêm a conduzir e algo, vem ali qualquer coisa. Ai, gravar para o telemóvel e a seguir, toma.
0: Mas há uma coisa, Paulo, que eu vou dizer, e não sei se acontece contigo, se não. Eu tenho esse...

0: feito e agora com a reforma permite-me fazer isto. É que muitas das vezes eu estou a escrever e esqueço-me da hora, porque a personagem está de tal forma a convidar-me que eu vou indo atrás dela, e quando dou por mim são 6 da manhã.
1: Mas
0: eu ouço as pessoas
1: escreves a caneta,
0: a escrever.
1: Mas a caneta ou no computador?
0: Tanto faz. Ou ligo o computador,
1: o computador fica logo.
0: Sim, às vezes é à mão. E a personagem não me quer largar, ou eu também não tenho interesse nenhum em largá-la, porque ela está-me a dar frutos. E então, quando às vezes me vou, como eu digo, esticar o esqueleto, ouço as pessoas irem trabalhar. O que é muito triste, mas pronto, também já trabalhei bastante, o suficiente para agora poder também fazer este tipo de erros, que para mim é um erro, em termos de coisa, é um erro, deitar tão tarde, porque depois também, claro, amanhã passo na cama, como é óbvio, claro. Descansar.
1: Mas olha, que está aí uma coisa interessante, nunca escreveste para teatro?
0: Não.
1: A escrita para teatro é uma escrita simples, é como estar a falar contigo, é exatamente igual, é a mesma coisa. Era engraçado.
0: Uma das coisas que, e peço desculpa de interromper-te, uma das coisas que eu fiz, não sei se recordo da telenovela Quer é Viver, que deu no horário nobre da TVI e com um grande elenco, quando a produtora me dá o livro, que era do mexicano, o livro vem compacto, ou seja, não vem com diálogos nenhuns. Então eu fui convidado, e para isso me pagaram, como é óbvio, a produtora, no sentido de criar diálogos para um texto que está compacto, compreendes? No fundo, acabaram por fazer, é quase fazer teatro, não é? Para um transporte, da casa a casa.
1: Vai,
0: cá, lá.
1: É um trabalho muito
0: difícil de fazer.
1: Não é fácil, não.
0: Porque o livro é compacto, era de um chileno, penso que é um chileno, e eu tive que fazer os diálogos para essa telenovela O Quero é Viver.
1: Bem, mas tu já passaste por tudo e mais alguma coisa, desde o jornalismo, música.
0: Sim, a música sempre foi um sonho meu, que vi concretizado há uns anos atrás por uma brincadeira, pronto, criei as minhas próprias canções. Isto é um pouco como o Leonard Cohen, que só a partir dos 50 ou 60 é que começou a escrever para ele, porque entretanto escrevia para os outros, e foi sempre assim que eu fiz, escrever para outros. Estou-me a lembrar agora do Chave de Ouro, O Ladrão é Meu, é o título da canção. Se estiveres por aí, podes passar. E outros artistas que não. Seria fastidioso estar a enumerá-los todos, como é óbvio, mas até por não ferir suscetibilidades. Mas o Chave de Ouro foi realmente um tema realmente muito bonito que fiz para eles no velório da minha sogra.
1: Bom,
0: as pessoas, uma vez já neste palco aqui da Voz do Alentejo, eu falei nisso e as pessoas riram-se, mas foi verdade.
1: Mentiras verdades.
0: Mentiras verdades.
1: Vamos ouvir.

0: Mentiras verdades.
1: Mentiras verdades. Se me permites, Paulo, dar uma referência, porque a orquestração é do meu amigo Dino Balula, que fez um trabalho extraordinário. Ele é um mestre. Tem umas mãos de veludo, como eu lhe chamo. E o Dino Balula, o mestre Dino Balula, realmente fez a orquestração, que está muito bem feita. A letra é minha, a música, mandei-lhe a cantarolada, também é minha, e ele acabou por fazer essa excelente orquestração e ficou uma canção lindíssima.
0: Tens estado com ele, não? Ou tens falado com ele?
1: Ultimamente não, porque sabes que a minha vida também não tem sido muito fácil ultimamente, e pronto, não quero estar a ser fastidioso para com ele, porque ele também está numa fase boa neste momento, e eu não quero estar a massacrá-lo com situações minhas, porque eu sei, pois, ele que quer realmente colher tudo aquilo que eu tenho para lhe dizer, não é? Então estou a evitar, ainda não está no timing certo.
0: Olha, acabou de cair aqui uma mensagem de alguém que nos conhece aos dois, Ana Cristina Videira.
1: Oi, grande amiga, grande amiga. Uma excelente letrista.
0: E ela, espera aí, vou-te só interromper dois segundos.
1: Peço imensa
0: desculpa. Ela só diz: olá e boa noite aos dois.
1: Muito obrigado, Ana Cristina Videira. És uma mulher grande, com um M grande. És uma grande senhora, uma grande letrista. A tua filha sai a ti. Olha, tudo bom para ti, um beijinho, e que tudo esteja bem a nível de saúde contigo. Estou cá sempre para ti, está bem?
0: Depois, Maria de Lourdes Baião, que é cá de cima, do nosso rancho folclórico. Do nosso, não é rancho folclórico, é grupo coral.
1: Grupo coral.
0: Aí a Maria
1: Aliás,
0: de Lourdes.
1: Eu tenho um desafio para fazer ao grupo coral.
0: Agora foi mal. Boa noite, bom programa, saudações para si e para o seu convidado e para todo o auditório.
1: Exato, eu tenho um desafio para fazer realmente ao grupo coral.
0: A Videira já disse, tão querido.
1: Não é querido, é justo, e ela é realmente uma grande senhora. Em relação ao grupo coral, eu tenho um desafio para lhes fazer, quando do lançamento do meu livro também, que é cantarmos o hino ao mineiro à capela, em honra e memória também de dois elementos do grupo Banza, que nos deixaram recentemente.
0: Exatamente.
1: Que foi o Jacó
0: e o Farinha. O António.
1: Eu tenho do Jacó o instrumental, e tenho aí o hino ao mineiro gravado no meu CD. O instrumental, ou é o início do instrumental, é dele, do Jacó.
0: O Jacó estava com ele todos os dias.
1: Exato. E a segunda voz que estás a ouvir, a segunda voz que ouves no CD, é precisamente o Farinha.
0: O Farinha, ontem falei com a filha, com a Marlene, e pronto, já estava doente, mas é sempre triste ver...
1: Sim.
0: Uma grande pessoa, um grande contador de histórias.
1: Eu teria, peço desculpa de interromper, teria peripécias muito engraçadas para te contar se tivéssemos o timing todo do mundo para o fazer, mas não temos, infelizmente, o tempo de rádio.
0: O farinheiro era o máximo.
1: Eu tenho peripécias com ele muito engraçadas. A última que tenho foi quando estive no empalque na Torre da Marinha, que há dois anos, nas festas, em que ele se queixou que tinha desmaiado em casa por causa da diabetes. E que o filho foi encontrar realmente um bocado já moribundo. Sim, sim. Mas felizmente ainda fez ali o espetáculo na Torre da Marinha, isto há dois anos atrás. Este ano eu não sei se ele esteve presente ou não, porque
0: não.
1: havia...
0: Olha, temos que ir ao telefone. Estou sim, boa noite.
2: Boa noite.
0: Muito boa noite, como está?
2: Como está a Vossa Excelência?
0: Vossa Excelência,
1: olha, o meu padrinho. O meu padrinho
2: está bem?
1: Padrinho, mano.
2: Como anda, Vossa Excelência?
1: Tudo bem, graças a Deus. E você, como é que vai aí para o Viseu?
2: Graças a Deus também, graças a Deus.
1: Poxa, pá, que bom ouvir-te, mano.
2: Chepa Branco, pá, você tem aí o quem?
1: Eu tenho aqui quem?
2: É um cara. Aquele chamado cara. O gajo Alinho.
1: O cara Alinho, sim. É isso mesmo, pá. É isso mesmo.
2: Um cara fantástico, grande jogador, não é? Grande jogador do jornal.
1: É verdade, pá. Foi. Tu tiraste uma virgindade no jornalismo, pá.
2: Estes brancos, pá, são um bocado confusos.
1: É verdade, pá.
2: Como é que tu estás?
1: Mano, e tu, como é que estás também?
2: Graças a Deus. Estou aqui
1: bem?
2: Numa festa, pá. Estou numa festa, num evento privado. Pá, olha, pronto.
1: Opa, maravilha, fazes muito bem.
2: Ainda não descansámos, pá, mas pronto.
1: Opa, qualquer dia vou ser teu vizinho, pá. Estou a pensar maduramente em vender aqui as tralhas, tenho aqui e ir para aí.
2: Oh, aqui é que está bem, pá.
1: Pois.
2: Aqui o ar é puro, respiras bem, não há tanta sacanagem, pá, isto é porreiro, pá.
1: A tua esposa já falou nisso, já falou, sim, senhor. Vamos ver.
2: É muito bom.
1: E tu, mano, como é que andas? Como é que está a tua agenda?
2: Olha, pá, muito trabalho, pá, muito bom. Mas sabes que eu não gosto muito de falar, nunca gostei de falar de mim, eu gosto que os outros falem, bem ou mal, o que interessa é que falem, mas os outros que falem de mim, eu não gosto muito de falar de mim.
1: Não, pá,
2: mas vou-te dizer que está tudo a correr muito bem.
1: Está tudo a correr bem, não é?
2: Muito contente, a tour do cabaré está fantástico, pá, tivemos ainda ontem aí em Alcochete, foi também um enorme espetáculo, pá. Estou muito contente.
1: Posso te adiantar uma coisa que não te disse na feira festa da Quinta do Conde, mas vou dizer agora.
2: Diz.
1: Mas disse à tua esposa e à tua filhota nova, é que o espetáculo cabaré está muito bem montado.
2: Muito
1: acabamos,
2: obrigado.
1: Acabamos
2: muito
1: por
2: obrigado.
1: Não falar sobre isso. Está muito bem montado,
2: obrigado.
1: Muito bem estruturado. O colocares as bailarinas e coralistas no fundo a fazerem também a função delas de cantar e dançar ao mesmo tempo está extraordinário. E depois o alinhamento está perfeito, caro amigo.
0: Está sim, senhor.
2: Muito obrigado.
1: Está sim, senhor. Não,
2: muito
1: o cabaré está muito bem montado.
2: Normalmente a gente cantava 14, 15 cantigas. E depois havia sempre o pessoal, pá, você não cantou esta, faltou aquela, faltou a cor.
1: Pois.
2: Agora cantamos 30 cantigas, pá.
1: Não, mas...
2: Claro que não são todas no conjunto, mas cada uma tem 1 minuto e meio, 2 minutos, e cantamos 30 músicas e acho que está a correr bem.
1: Não, e o pessoal...
2: Também são 47 anos de música,
1: pois,
2: não é?
1: Muitos,
2: é? Música gravada, 53 de carreira. E são 55 álbuns, tu não consegues meter todas as músicas cá fora a cantar. Portanto,
1: é difícil.
2: Acho que a equipa trabalhou bem e cada vez está a trabalhar melhor. Eu estou muito contente.
1: Não, estás muito bem, com bons músicos, pá, e realmente o projeto realmente o cabaré está muito bem montado.
2: Vou
1: repetir,
2: muito obrigado também.
1: Com muita honestidade, está muito bem montado. Não tive ocasião, porque eras muito assediado na altura quando acabaste o espetáculo, não foi permissível dar-te esta e estavas com pressa de ir embora, porque eu queria que ficasses aqui a dormir connosco e acabámos por ter um espetáculo aí perto e então tinhas de ir embora.
2: Porque tinha
1: muito prazer em que ficasses aqui em casa, como ficaram já o Emanuel, como ficou muita gente.
2: Sabes que, olha, ainda este fim de semana foi quinta-feira Amarante, sexta Faro, sábado Ceia, domingo Funchal, segunda...
0: Tiveste em São Romão, tiveste na minha terra.
2: Foi, tive em São Romão também, fantástico também. Foi um grande espetáculo também. Epá, tenho estado a correr, mas isto é duro, é de um lado para o outro.
1: Opa, claro. E tens uma coisa boa neste momento, é que talvez também esse muito espetáculo que estás a ter. Estás um bocadinho mais elegante. Vais-me desculpar estar a dizer isto aqui em direto, mas estás muito mais elegante, hein? Gostei de te ver. A sério.
2: Não, sabes que quando a idade avança, a gente também tem de ter mais cuidado, não é?
1: É, exatamente.
2: E pronto, fechei a boca, como são muitos espetáculos, para fazer um bocadinho mais de exercício.
1: Sim, mas
2: fechar mais a boca e pronto. Okay.
1: Mas existe um desgaste.
2: Está tudo a correr bem.
1: Há um desgaste muito grande também, Paulo. Tu dás tudo, sempre deste, não é?
2: É. Não fica nem nada. Sai de lado tudo suadinho. Mas é assim que eu gosto.
1: Eu sei disso.
2: O espetáculo tem de ter verdade. Se não for verdade, não vale a pena.
1: Pois, é verdade.
0: É verdade.
1: Mano e padrinho, agradeço-te a confiança depositada em mim. Penso que não tenho defraudado, já vou no meu segundo CD. O primeiro CD teve duas edições, o que foi muito bom. E este segundo CD, que é o Sem Filtros, porque é assim, não quis que, enfim, o estúdio tratasse a minha voz, deixasse que a minha voz saísse fluentemente e não trabalhá-la, não é? Percebes? Por isso é que chamo-lhe o título do álbum, é o Sem Filtros. São 12 temas, uma ainda consegui gravar com a Linda de Souza, já falecida, entre França e Portugal conseguimos fazer um dueto muito giro, e é um tema inédito que abre o meu CD. De resto, pá,
2: isso mano, é fantástico, parabéns, pá.
1: É verdade, não, obrigadíssimo. E pronto, e tinha outras coisas inéditas, minhas, não é? Sabes, claro, que às vezes, claro, atrás das palavras, para quem é letrista, porque eu não me considero um poeta, atrás de um letrista, quando a gente está a escrever, mano, a musicalidade é como tu, não é? A musicalidade vem atrás, a letra já parece que já traz musicalidade dentro dela.
2: Então é
1: fácil depois chegar ao produtor, ou ao amigo Jorge do Carmo, ou ao Tino Laje, e dizer assim: pá, olha, a ideia é esta, pá, mesmo cantarolando, pá, e eles fazem um trabalho realmente depois magnífico, não é? Aliás, como fazem contigo.
2: Olha,
1: diz, amigo.
2: Desejo-te um grande, grande futuro nesse CD. Além de mais, desejo-te sempre, sempre o melhor do mundo.
1: Obrigadíssimo.
2: E que continues a manter a verticalidade que sempre mantiveste, ok?
1: Ok, obrigadinho, mano. Eu sei que sim, só vou depois carecer, porque disto sabes só, que não vou roubar.
2: Só costumo dizer aquilo que sempre digo: que Deus te proteja,
1: obrigado,
2: te livre da má sorte. E eu amo-te muito.
1: Ok, não? Eu amo-te muito também a ti, mano.
2: Tchau, sabes, dá um abraço padrinho também aí ao Paulinho.
0: Grande abraço, eu estou-te a ouvir.
2: Um grande abraço a todo o pessoal aí.
1: Deixa-me só acrescentar uma coisa, mano, e não quero roubar o teu tempo, nem roubar o tempo aqui ao Paulo. É o seguinte: tu sabes que foste uma mão aberta quando foi o lançamento do primeiro CD, onde eu estive em tua casa em Alcochete, para fazermos a televisão. Neste momento não quero roubar lugar a ninguém, não quero fazer espetáculos para nada, mas vou fazer o circuito televisivo. No que puderes ajudar, eu agradeço-te, porque posso-te mandar por e-mail alguns dos temas. Eles queriam que eu viesse a volta a Portugal, como já aconteceu aqui há 3 anos, mas para mim não. Vou aos programas televisivos normais que estão aí na berra,
2: tá,
1: e que, mas okay, não para roubar o lugar a ninguém, nem para tirar espetáculos a ninguém.
2: Tá bom, meu irmão. Manda-me,
1: mano,
2: sempre
1: um grande abraço para ti.
2: Aquele abração.
1: Meu cumprimentos querido, aí em casa também, e tudo bom, está bem?
0: Meu querido Fernando, okay,
1: obrigado pelo telefonema.
0: Um grande abraço, obrigado por teres ligado.
2: Tchau, Paulinho.
0: E olha, um grande espetáculo. Dá um beijo enorme às mulheres da tua vida,
2: okay,
0: e aquele abraço. Que só a gente
2: enorme
0: sabe os dois.
2: Também,
0: só a gente sabe os dois.
2: Tudo,
0: tá, meu querido. Okay, grande abraço. Okay. Obrigado.
2: Dá um abraço à malta toda da Quinta do Conto.
0: Doce senhor.
1: Serão entregues, companheiro.
0: Grande abraço.
2: Tchau, meu irmão.
0: E pronto, ficamos com uma surpresa especialíssima, Fernando Correia Marques.
1: É verdade.
0: Desta vez acho que chegou de carocha, não foi de burro, foi de carocha?
1: Não, foi de carocha.
0: Veio de carocha.
1: Veio de fininho. A carocha tinha pouca gasolina e a embreagem também está muito folgada.
0: O nosso Nandinho.
1: Veio muito bem.
0: O nosso Nandinho, que há bocado já falámos sobre ele e agora, pronto.
1: É verdade.
0: Esta foi uma das surpresas que eu tinha preparada para ti.
1: É, obrigadíssimo, porque ele foi o meu padrinho musical, como eu digo, foi na altura. Quando lancei o primeiro CD, ele teve logo a hombridade de me dizer assim: ali, quero-te aqui na minha casa. E fui a Alcochete, à casa dele, e diz-me: dá-me 10 CDs, faz favor, que é para eu dar às produtoras. Para além da produtora dele, que é no café, não é? Penso que ainda está ativa. Portanto, deu-me uma primeira mão para eu poder realmente entrar no mercado musical, não é?
0: Exatamente.
1: A produtora continua a ser a No Café.
0: No Café.
1: Seja no Alcochete, seja realmente em Viseu, continua a ser dele. A Vila Real, desculpa.
0: É a Vila Real, Palencino. Olha, estávamos a falar do novo livro.
1: Sim.
0: Estavas a falar de um CD que vais começar a fazer a promoção pelas televisões. Como é que chama o CD?
1: Sem filtros. Porquê? Eu vou-te dizer porquê. É muito simples. Não quis que a voz minha fosse trabalhada em estúdio. Foi gravada em Espanha pelo Ramon. Foi lá no estúdio dele. Disse-lhe piedosamente:
0: Ramon Galarza?
1: Não, o Galarza. Este é outro Ramon. Galego. Este é o Galego. Disse-lhe: pá, não quero faças nada na minha voz, quer que ela saia como é a minha voz, não cá floreados nem coisas, pá, tudo como sai. Entretanto, trouxe o Master, e tenho a agradecer também ao Bunker Studio daqui de do Conde, ao Tino Laje, que fez a masterização muito bem feita. Agradeço-lhe imenso a atenção que teve para comigo, E pronto, pá, e ele está aí pronto para rodar. Como digo, não vou fazer espetáculos nenhuns, já estou como os outros cantores que vão à televisão e dizem que têm o espetáculo, têm a agenda completamente cheia, e é mentira, eu vejo-os por aí. Eu continuo, sou, vou ser mentiroso como eles, tenho a agenda cheia, não tenho espaço nenhum para nenhum espetáculo. Vou fazer é o circuito de televisão, nos programas que eu entender que são os mais emblemáticos e que se inserem também nas minhas canções, porque os meus temas têm palavra, ou melhor, as músicas têm lá a palavra contida, lá dentro, e então foge um pouco ao paradigma daquilo que as televisões pretendem, que é as canções das três notas, não é? Trata-te a pardais ao ninho, trata-te a pardais ao ninho. E eu fugi um pouco a isso. A qualidade na letra, e depois também optei para a qualidade musical também, e então faz de mim um pouco diferente do que andei na praça.
0: Olha, acabou de cair aqui uma mensagem de alguém que está a assistir a... Eu não gosto de chamar isto de entrevista, isto não é uma entrevista, isto é uma conversa entre dois amigos, que
1: exatamente,
0: a conversa flui e... uma forma que eu gosto. Eu não gosto de chamar isto de entrevista.
1: Eu já tive um programa, desculpa-me de interromper, um programa em que chamei-lhe Palavras Cruzadas, ou seja, é pá, vem a conversa e a palavra cruzada.
0: É verdade.
1: Vem a palavra, vem por sequência, atrás de uma coisa vem a outra e...
0: Olha, mas acho que vais ter outra surpresa agora. Estou sim, muito boa noite.
2: Vem a conversa e a palavra cruzada.
0: Tens que baixar isso para começar.
3: Estou, hein?
0: Boa noite, olha, faz-me um favor.
3: Estou a ouvir muito mal.
0: Eu sei que estás, tens que baixar o som.
3: Ah, Paulo, desculpa, agora estou a ouvir.
0: Olha, baixa.
1: Ui.
0: Olha, baixa.
1: Odino, mestre.
0: Espera aí. Odino, faz-me um favor, baixa-me o som do computador.
3: Estou a tentar baixar.
1: Isso não tem um botão nito, não é?
0: Já está. Estou muito boa noite,
3: já
0: senhor Dino.
3: Ouvir, Paulo.
0: Já, sim, senhor. Estou muito boa noite, senhor Dino Balula. Muito bem-vindo.
3: Olha, estou a ouvir mal, mas percebo, mas vou percebendo.
0: Então vá, olha, como é que estás para começar?
3: Olha, para começar, pá, vou estando, já estive pior, agora, mas sinto-me bem, pá, sinto-me. Sinto-me bem, sinceramente.
0: Olha, já esta noite falámos em ti, e muito bem, como um dos compositores mais fantásticos.
3: Pronto, eu vim para cima e pronto, eu tinha visto, pronto, que ia receber do Joaquim nesta quarta-feira e pronto, agora estou aqui um bocadinho e disse assim, deixa-me dar uma ligadela para lá também, porque o Joaquim merece e tu também, ao mesmo tempo, claro. Mato dois coelhos e converso com dois amigos.
1: Olá, Dino, mestre. Olá, campeão. Mestre, como é que estás?
3: Opa, vamos estando. E tu?
1: Opa, olha, também vamos estando, vamos recuperando aos poucos das nossas maletas e estamos aí para novos ataques.
3: É, pá, está uma coisa, as maletas, olha, nós agora hoje tivemos um eclipse, não é?
0: Uhum.
3: Não fomos nós, tivemos. Agora já não vamos ver mais nenhuns.
1: Mestre, eu quero aqui diretamente dizer-te que obrigado por tudo. Já te tinha dito pessoalmente.
3: Sim, não obrigado, não. Eu porque também tenho o meu primeiro CD, muita coisa. É recíproco.
1: O meu primeiro CD realmente deve-se a ti, realmente todo o instrumentais, toda a orquestração. Tu és realmente tens umas mãos de veludo e tudo onde tocas realmente sai coisa bonita, coisa boa, não é?
3: Pronto, eu agora até passo um pouco, mas não quero falar de mim, liguei para aí para falar de ti, mas deixa-me só dizer-te que eu agora, pronto, eu estive no outro lado, depois regressei e agora continuo, agora já acho que tenho um caminho a percorrer e continuo, pá, porque eu fiquei sem ver, fiquei sem tocar, sem paladar, fiquei sem tudo, pá.
1: Pois,
3: eu fiquei sem tudo e agora estou a recuperar tudo a pouco e pouco e sinto-me muito bem. E acho que sou feliz e sou um felizardo por ter recuperado. E repara, primeiro, quando se deixa de ver e depois se vê, não é?
1: Oi.
3: Abasta isso. Pronto.
0: É uma alegria
3: mas
0: imensa.
3: Não vou falar de mim, era isso que eu queria dizer. Eu liguei para aí para falar de ti, deixa-me dizer-te uma coisa.
0: E depois tens outra coisa muito importante, sabes o que é?
3: Diz.
0: Tens amigos que gostam de ti.
1: Ah, sim, sim.
0: E aqui
3: ah, sim, olha, eu penso que sim.
0: Olha, e aqui nesse estúdio tens três pessoas que gostam de ti.
3: Sim, tu, o Paulo e quem é que sai mais?
0: Sou eu, é o Joaquim Alinho e o Orlando Leal.
3: Ah, e o Orlando está aí também. O campeão.
1: O campeão.
0: E olha, e a mulher do Alinho também manda um beijinho.
3: Aí é Nanda?
0: Alina.
3: Atribui também, pronto. Eu penso que sim. Olha, o Paulo, deixa-me então agora falar um bocadinho do Alinho, se me permite.
0: Ah, então vá, vamos embora.
1: Queres falar de mim?
0: Vamos,
1: eu já sei.
0: Vamos lá esmiuçar o Joaquim Alinho agora.
3: Olha, pronto, primeiro para dizer que foi uma surpresa. Pronto, conheci o Joaquim Alinho numa situação muito caricata, no Facebook, onde ele estava a fazer um poema com uma amiga, para um amigo meu que
1: Alexandre Varela, será correto?
3: Que é o José Marques Correia, e na altura ele estava a fazer esse poema que era o Quero Lá Chegar.
1: Certo.
3: O Quero Lá Chegar. E então eu recordo perfeitamente, né, falar daqui, da colá, e disse, opá, pronto, espera aí que eu vou fazer aqui uma musiquinha sobre isso. Opa, e até ficou bonito. E depois, mais tarde, com o Décio e o Dionísio a fazer a produção, ficou muito bonita essa música.
1: Eu sei que vocês depois foram ao Décio dar mais um toquezinho, né, lá, colocar a viola, não é?
3: É.
1: Eu recordo-me disso.
3: E foi muito bem escrito. E foi daí que nós nos conhecemos, depois enviaste para cá essas letras todas, tudo isso. E eu quero dizer uma coisa, pá.
1: Diz.
3: É que tu és uma pessoa muito persistente e, acima de tudo, é aquilo que tu estavas a dizer há pouco, opá. As editoras querem músicas de três tons, não é?
1: Aquelas três notas, pronto, não passa
3: pois,
1: disso, não é?
3: É a simplicidade, pronto. E tu és mais ou menos como eu, pá. Fizeste de facto esse CD que trabalhaste, em que eu ajudei e tive muito gosto de ajudar,
1: e aquela música,
3: o último dia ficou excepcional.
1: Excepcional, aliás, como sabes, foi nomeado numa altura para a SPA como uma das três canções.
3: E tu tiveste, digamos, a habilidade de ter se transformado o início da música para declamares.
1: Exatamente.
3: No primeiro dia,
1: foi
3: ficou extraordinário, depois com a voz da Nanda, que até as pedras da calçada Havana.
1: Não arrepia, dá para arrepiar. Esse tema dá para arrepiar.
3: Ficou muito gira. Essa música ainda hoje eu
1: não, e a tua orquestração está divinal, porque se não fosse ela também não tinha a pujança que tem.
3: A partir, eu acho que ficou muito gira. E pronto, e depois tenho seguido as tuas músicas também, como Joaquim de Boim, a tua terra lá no Alentejo, não é?
1: Vila Boim.
3: Vila Boim, que sabes que eu andei na tropa em Elvas também, passei lá muito.
1: Mas tu arriscavas as paredes todas de Elvas lá com os caminhões, pá.
0: Por isso é que o castelo tem as pedras caídas.
3: Eu arriscava muito.
1: O castelo ainda tem lá pedras para colocar, tens que lá ir.
3: Tenho assistido mais ou menos àquilo que tens feito, à escrita, etc. Tu és uma pessoa que nunca paras, mas parece-me que tu estás como eu. Nós tivemos um abalo. Há uma das coisas que eu às vezes digo assim, caramba, o Joaquim teve mais ou menos,
1: foi igual, amigo.
3: Podemos falar de mulheres à vontade, mulheres há muitas. Mulheres há muitas, pá.
1: Em todos os domínios.
3: Há muitas que nos sirvam, há poucas que nos servem. Não é?
1: Pois, mas
3: há
1: também, Odino, permite-me interromper-te isto. Se chegares a casa e não tens lá nada.
3: Às vezes é melhor, Joaquim.
1: É? E o ouro da tua mãe também?
3: Às vezes é melhor. Se tiveres lá, agora, se me disseres assim, opá, chegas a casa e tens alguém. És assim, opá, porreiro, já não estou sozinho. Agora, se tiveres alguém para te chatear, assim, espera aí, é preferível não estar ninguém.
1: Tenho um novo proprietário na casa, não é? Porque nem senhora, nem filho, nem objetos pessoais, nem nada, nem ouro.
3: Pois olha, mas há uma coisa que nos dá prazer.
1: Não,
3: é o tempo
1: para rádio.
3: O tempo, repara, o tempo dá-nos tudo. Se tu procurares ver o meu perfil, até pronto, não tens visto, tal, mas procura ver aquilo que eu partilho. Isso é sinónimo daquilo que eu sinto, percebes?
1: Eu ando
3: é quase
1: fora
3: como
1: disso,
3: tu também assistes às vezes para ti,
1: sim,
3: tal,
1: sim,
3: tal.
1: Claro,
3: é aquilo
1: claro.
3: Que sentes. E eu também sinto, o que é que eu sinto? Eu procuro elevar a minha autoestima, as mulheres que eu conheci, as pessoas de criança que eu conheci, aí é tudo verdade de vez. E eu faço exatamente isso. Não ando aí a chorar pelos cantos. Isso foi tempo. No início foi difícil, pá.
1: Sim, sim.
3: É difícil sempre, claro, e tu sabes disso. Agora não, vá, deixem-se disso, não. E nós temos o trabalho, temos a música que é um escape. Tu tens a escrita que é outro escape.
1: O escape e a música, sim, que é o nosso escape.
3: É o nosso escape. E a partir daí, tu com a escrita e a música consegues, fazer aquilo que queres, dizer o que queres, etc. Lembras-te daquela imagem que tu tens numa foto junto a um escritor, ou uma estátua em que ele tem o livro aberto e tu estás a ler lá?
1: É na Costa do Caparica, é verdade, sem dúvida.
3: Mesmo assim que a gente tem que ser, temos que nos encostar a alguém, nem que seja de pedra.
1: Essa foto, exatamente, é uma foto de pedra realmente, em que ele está a fazer a leitura e eu estava a falar com ele, quer dizer, dei-me sozinho a falar com ele.
3: Pois, é esse tipo de atitudes que muita gente não percebe, E nós temos que deixar para trás tudo aquilo, porque as pessoas depois, mais tarde, vão sentir saudades tuas, vão sentir e vão perceber que de facto tu eras um tipo fixe.
1: Pois.
3: Se calhar já estão a perceber, se calhar as pessoas atualmente é que já, se calhar não entendem isso, porque é sempre assim, quer dizer, o presente anula o passado. E eu estou a falar à distância, sim, sim. E nada de especial, porque não falei com ninguém, nem me interessa, mas por aquilo que eu vejo, eu basta ver aquilo, repara, o que eu partilho, por exemplo, no Facebook, o que eu partilho é o meu sentimento, quer dizer, tu olhas para ali e dizes assim, olha o valor, tal, conheces-me bem, tal, o que eu partilho.
1: Sim, sim.
3: Mas eu também, se as pessoas me conhecem por aquilo que eu partilho, e é verdade, eu também por aquilo que os outros partilham e os recados que querem deixar, eu também percebo.
1: Claro, claro, é evidente. Isso é,
3: não é? Porque eu costumo dizer, eu não mando indiretas, eu é diretas.
1: Pois, eu também fiz na altura, mas depois arrependi-me porque estava a dar muito, a mostrar a minha vida mais particular e mais privada, quando devia cautelar e deixar que os tribunais realmente definam as situações, não é?
3: Sim, sim, e não vamos agora aqui, pronto, isso veio à mesa, mas o importante agora é que de facto estás bem.
1: Estamos a recuperar, Dino, estamos a recuperar, mestre.
3: Pois, mas sei que vais lançar outro livro.
1: É verdade.
3: E tu és uma pessoa, pronto, tens uma imaginação, vamos dizer, fértil e
0: sou Lula.
3: Nunca mais acaba.
0: Ou sou Lula, vai não, vamos.
3: Diz.
0: Não é vai, vamos, os dois. Ele vai lançar um e eu vou lançar outro.
3: Eu estou a ouvir um pouquinho mal, peço desculpa,
0: pá. Estava-te a dizer. O Kim vai.
3: Olha, Paulo, não quero monopolizar a conversa, pá.
1: Não.
3: Foi de facto. Opá, pronto, gostei muito de ver o Alinho, ver-te a ti também, porque também és um escritor, não é? Também és uma pessoa com talento, eu também já tive o privilégio.
1: É verdade, também musicaste, desculpa interromper-te, Dino, tu musicaste também um tema, ou dois temas do Paulo Oliveira.
3: É, a despedida, que é um tema lindíssimo.
1: São lindíssimos, eu sei, eu conheço.
0: E mandei-lhe agora.
3: Vou escrever a mais.
0: Vou descrever.
3: Que é no mundo.
0: É verdade. É verdade.
3: O nosso amigo. Olha, Paulo, pronto, eu liguei por aí porque, não podia deixar de dar um abraço ao Balinho e outro abraço a ti também. E vou ouvir agora o resto também e espero que ponhas aí uma músicazinha que eu possa sentir saudades. Pode ser, Paulo?
0: Vais ouvir certeza na segunda hora, vais ouvir com certeza.
3: Tá, pá. Olha, então um abraço para ti.
0: Olha, um grande abraço.
3: Gosto
0: de ouvir.
1: Um grande abraço para ti e obrigado por tudo, está bem?
3: Nada, pá. Obrigado.
1: A senhora tua mãe, como é que está?
3: Olha, e participa naquilo que eu vou postando, que vais vendo.
1: Okay.
3: Vai participar. Não tenhas medo, que eu já percebi que tens-te afastado um bocadinho.
1: Tenho.
3: Não tenhas medo. Não, não é medo no sentido de medo. Reage. Fala com as pessoas e sabes que comigo até podemos ter medo de coisas sem sentido, mas ao fim e ao cabo tiramos sempre alguma coisa.
1: Agora com o lançamento do segundo CD.
3: Um abraço e sucesso. Um
0: grande abraço.
3: Sucesso, obrigadíssimo. Bom trabalho.
1: Ok, obrigado.
0: Já, obrigado.
3: Um abraço ao Paulo também.
0: Grande abraço.
1: Atenção, mestre. Obrigado.
0: E olha, ficamos com o Dino Balula, um grande mestre, um grande amigo de ambas as partes.
1: E chamo-lhe o homem que tem as mãos de veludo, não é?
0: Olha, entretanto, estamos praticamente a fechar a primeira hora, que isto, a conversa com mais cerejas, e quando a conversa é boa passa o tempo e a gente não dá conta. Vou acabar a primeira hora com o Trovador e voltamos na segunda hora.
1: Okay.
0: Está bem? Então vá. Até já e não saiam daí, por favor.

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0: E já estamos de volta na segunda hora.
1: É verdade, Paulo.
0: Sabes que o tempo passa muito rápido.
1: O tempo urge, como o sopro do vento.
0: Olha, há bocado estávamos a falar dos Banza, estávamos a falar do António Farinha, que nos deixou há dois dias.
1: É verdade.
0: Estava aqui.
1: E não só, e o Jacó também.
0: E o Jacó também. E o Jacó também. Sim, o Jacó já foi há um mês ou dois.
1: Um mês e tal,
0: quase dois.
1: Do
0: antes de voltarmos à conversa, vou só fazer uma homenagem ao Farinha e ao Jacó e aos Banza.
1: Eu, antes disso, sabes que eu tenho isso gravado, o Hino Mineiro, com o instrumental feito pelo Jacó e a segunda voz pelo Farinha. E eu queria fazer o tal desafio aqui à voz do Alentejo para cantarmos à capela, na altura do lançamento do meu livro, cantarmos isso à capela, esse tema, o Hino Mineiro, realmente com uma homenagem também ao grupo Banza e estes dois elementos que recentemente
0: nos
1: deixaram.
0: Olha, vamos homenagear o Banza, vamos homenagear o Farinha e onde ele quer que esteja, um grande amigo que nos deixou, portanto,
1: sem
0: já voltamos.
1: Força.

0: E pronto.
1: É lindo, é lindo. Este Hino ao Mineiro, sabes, faz parte da música tradicional alentejana, não tem direitos de autor nenhum. E eu agradeço realmente aos elementos dos Banza a terem-me ajudado na feitura e nesta instrumentalização. É este tema que eu queria realmente com a voz do Alentejo, com o grupo coral, à capela, sem musicalidade, fazer. Ainda vou realmente fazer esse pedido, como é óbvio, ao seu presidente e a quem domina realmente o grupo coral desta casa, no sentido de poder fazer isso.
0: Olha, estou-me aqui a perguntar para quando o novo CD?
1: Está a ser este, fisicamente já está, e há uma particularidade, como eu não quero fazer deste CD, e lanço já aqui o repto, e o repto é o seguinte, como todas as pessoas não podem estar no lançamento do meu livro, porque no meu livro eu vou oferecer o meu CD, fisicamente. A quem não puder estar e quem estiver longe, eu mando depois na minha plataforma do Facebook um e-mail onde as pessoas podem solicitar realmente o CD na íntegra, com capa, contra capa e os 12 temas, e eu envio gratuitamente para todas as pessoas realmente entender. A intenção não é o lucro,

0: passou bem?
1: Estou bem, obrigada. E o senhor, como é que está?
0: Vamos andando, graças a Deus.
1: O senhor é de Ferreira do Alentejo?
2: Não.
0: Não, sou do Alentejo também. Sou realmente de Vilabuim, Elvas.
1: Ah, é de Vilabuim.
0: Sou, sim, senhora.
1: Pois, eu conheci um senhor, como meu marido é de Ferreira do Alentejo, sou de Santiago do Cacém.
0: Ah, certo. Muito bem.
1: E, sim. E eu estava a dizer ao meu marido, está lá um alhinho, será que é o alhinho de família daquele de Ferreira do Alentejo? Vou-lhe já perguntar.
0: Mas olha, é capaz de ser, porque na família Alhinho existe a família de cabo-verdianos que foram jogadores de futebol também.
2: Que jogaram no Sporting.
0: E jogaram no Sporting e alguns até jogaram nos três clubes. O Carlos foi no Porto, no Benfica e no Sporting.
1: Sim.
0: O Alexandre. Mas a família Alhinho, no Alentejo, tem que ser da minha família, honestamente. Tem que ser,
1: pois
0: tem que ser.
1: Deve ser.
0: Primo afastado,
1: primo,
0: ou não?
1: Já assim que ele já foi um amigo que a gente teve em Faro. Eu estava lá a servir em Faro, meu marido estava na tropa.
0: Estamos a falar em Faro do Alentejo ou Faro Algarve? Desculpe.
1: Diga?
0: Estava a falar em Faro do Alentejo ou Faro Algarve?
1: Não, Faro no Algarve.
0: Claro, pois é que sabe que existe ali também ao pé de Cuba Faro do Alentejo, não é?
1: E daí sim, a minha. Sim, sim, sim, também conheço. E depois até fui eu e a mulher que me levaram para o hospital de Faro para eu ter a minha filha. E ficou uma grande amizade, mas aquilo foi tudo gente que já morreu, não é?
0: Pois é, isso ia perguntar-lhe se porventura sabia se ainda eram vivos ou não.
1: Não,
0: se...
1: não, foi bem pessoas.
0: Mas tinha que ser
1: mais velhos que nós.
0: Isso, desculpe, está a interrompê-la. Tinha que ser da minha família, honestamente, porque no Alentejo, Alhinho, não é fácil, não é?
1: Pois, sim, então, sim, foi por isso que eu estava...
0: Exato, fez muito bem fazer
1: a
0: observação.
1: E agora estava a gostar muito de ouvir você cantar cantando... Como é que eles chamam? O Paco Bandeira.
0: Ah, sim, a canção de tributo que eu fiz ao Paco.
1: Eu vivi muitos anos aqui em Oeiras, meu marido foi polícia em Oeiras, e eu estava com ele quase todos os dias, com o Paco Bandeira.
0: Ah, sim, eu sou desse tempo, sabe? Eu sou desse tempo quando ele estava casado com o Fernando, portanto, que
1: sim,
0: depois
1: sim,
0: aconteceu,
1: sim,
0: né? Eu frequentava a casa, portanto...
1: Moravam aqui em Oeiras, ao pé da polícia de choque.
0: Então lembra-se das miúdas, a Paulinha, a Paula,
1: tudo,
0: nós chamamos a Maria agora, é a Conceição, mas, portanto, quem é mais nova, a Paula é a lourinha mais, é mais velha.
1: Senhoras, né?
0: Hã? Ou umas senhoras, e de maneira,
1: pois.
0: Grandes senhoras, sem dúvida.
1: Mas vivem para estes lados, pois não?
0: A Conceição vive na zona da Parede.
1: Ah, sim.
0: E a Paula está a viver no monte de... com o Paco Bandeira em Montemor-o Novo.
1: Ah, ela está com o pai.
0: Está lá a viver com o pai, sim.
1: Sim, sim, sim.
0: É verdade.
1: Sim, senhora.
0: Oh, minha senhora, foi um prazer realmente estar a ouvi-la. Obrigado pela sua chamada, pela sua atenção e por perguntar-me realmente, porque tem que ser da minha família, porque ali no Alentejo tem que ser da minha família. Ou um parente mais chegado ou mais longínquo é.
1: Pois eu também lhe ia dizer assim:
0: diga,
1: fui ao campo buscar água, encontrei um ramo verde.
0: Ah, que lindo!
1: Quem o perdeu tinha sede. Quem o perdeu tinha sede. Quem o encontrou tinha quê?
0: Eu agora não me recordo da última palavra.
1: Pois não, também não.
0: É verdade, mas olha, tem uma linda voz. Mesmo à capela tem uma linda voz.
2: Pois era.
1: Fui à fonte buscar água, encontrei um ramo verde. Quem o perdeu tinha sede, quem o encontrou tinha amor.
0: Tinha amor, sim, exatamente isso.
1: Exatamente,
0: exatamente.
2: E depois nasceu outra música que é Dá-me uma gotinha da água.
0: Exatamente.
2: Dessa,
0: não sabe essa?
2: Que eu gosto de correr.
0: Canta-te lá um bocadinho para nós.
2: Entre pedras e pedrinhas, entre pedras e pedrinhas,
1: alguma gota de vir.
2: E depois vem outra.
1: Alguma gota de vir. Quero molhar a garganta, quero cantar como a rua, quero cantar como a rua, como a rua ninguém canta.
2: Olha que voz bonita.
0: Helena, não é?
2: É Helena mais assim.
0: Dona Helena, muitos parabéns, tem uma linda voz.
1: Obrigada.
0: Um dia que nos encontrarmos quero cantar consigo.
1: Ah, está bem, nunca se sabe.
0: Ah, é verdade. Epá, olha, sinceramente, se eu for para esses lados, eu vou procurá-la.
1: Diga?
0: Se eu for para esses lados, vou procurá-la.
1: Então procure.
2: Olha, é fácil de encontrar. Estás a ver a Maria José Valério?
0: Estou.
2: É igual.
0: Ah.
2: Cabelo verde. Ou não fosse do nosso clube.
0: Ah, maravilha, Dona Helena.
1: É verdade. Ah.

0: Ah, temos de nos cruzar. Um dia que vá por aí, não tardará muito que vá para esses lados.
1: Ou o dia que vocês vão ao futebol, a gente combina.
0: Ou isso.
2: Nunca
1: que
2: sabe.
1: A gente vá lá cantar,
2: nunca
1: lá
2: sabe.
1: Eles.
0: Exatamente. Nunca sabe.
1: É lindo.
2: Helena, muito obrigado por ter ligado.
0: Foi linda sempre, voz.
1: Deixa-me só cantar aqui esta.
0: Linda
1: é
0: voz.
1: Rapidinho. Já não me lembro cantigas. Não sei o que de cantar, para cantar coisas de amor, para cantar coisas de amor, eu não preciso de amar.
0: Oi, que bons vibratos.
2: É a Helena Janita.
0: É bons vibratos.
2: É a Helena Janita.
0: Parabéns, Dona Helena, uns bons vibratos. Foi um prazer realmente ouvi-la cantar e ter telefonado para nós. Fico grato,
1: senhora,
0: fico muito grato por isso. Muito obrigado,
1: e hoje,
0: minha senhora.
1: Quando tiverem os livros, eu também quero os livrinhos. Mandam-me à cobrança.
0: Não, esteja à vontade, minha senhora.
1: Tá bem?
0: Quando lançar, em novembro vou lançar este meu 8º livro.
1: Ah,
0: e no livro vou oferecer o meu primeiro, de 2013. E ofereço depois também o meu CD, como disse, com os 12 temas.
1: Pois combina-se, pode ser que a gente se encontre por aí, ou o Paulo venha um dia consiga até aqui.
0: Ora,
2: nunca
0: bem.
2: Se sabe. Nunca
1: eu agora
2: sabe.
1: Também ando aí no coisinho dos hospitais, ando aqui com um problema,
0: é então,
1: vamos lá ver. Há de correr tudo bem.
0: Mas há um problema, enfim, complicado,
1: sim,
0: não
1: sim.
0: Simples,
1: não é
0: uma
1: muito
0: maleita.
1: Simples, não é muito simples. Dia 2 vou saber o resultado.
2: Vai correr bem.
1: Sim, vamos lá ver.
0: Esperança e fé em Deus.
1: Com certeza, eu sou muito forte.
0: Isso é que é importante,
1: ver, muito
0: ser muito
1: forte.
0: E ter fé em qualquer coisa que, enfim, nos domina e que nos orienta.
1: Claro.
2: Helena,
0: um beijinho muito grande para
2: beijinho.
0: Si.
1: Beijinho, Paulo.
2: Beijinho grande.
1: Joaquim.
0: Muito obrigado pela sua atenção e pela sua diligência no telefonema.
1: Que eu gosto muito de vocês. E
2: muito obrigado.
1: Grandes amigos que nós temos aí nessa grande rádio.
2: Okay, muito obrigado.
0: Muito obrigado.
2: Obrigado.
1: Beijinho grande. Boa noite. Boa noite.
0: Boa noite.
1: Casa.
0: Obrigado. E um bom
2: obrigado.
0: Descanso.
2: Boa noite.
0: Sim, também,
1: obrigado.
0: Igualmente.
1: Beijinhos grandes. Muito obrigado.
2: Olha, entretanto, houveram aqui mensagens que caíram, um deles através do está a assistir através do YouTube, que diz boa noite a todos os ouvintes, grande Alhinho, não te deixas ver, parabéns por mais uma. E depois é alguém chamado António Vieira.
0: Oi, amigo António Vieira, o azeitonense de raiz que não gosta de azeitão. António Vieira, o que é que eu posso dizer para ti, amigo? Como é que tu estás? Como é que está a Sofia? Como é que está o teu filhote? Olha, um grande abraço para ti. A gente vai se ver por aí, está bem, amigo?
2: Olha.
0: E olha, tu que foste um dos pioneiros do Clube do Jornalismo e que me ajudaste a lançar o livro, o meu primeiro livro, em 2013, se não nos erro. Fica aqui também o meu abraço e o meu agradecimento por tudo isso e essencialmente por seres meu amigo. Isso é o mais importante, está bom? Um abraço para ti, António Vieira.
2: Olha, entretanto, também caiu aqui duas mensagens da Fátima Horta, poetisa residente às quintas-feiras das 21 às 23 no programa do Pedro Nobre no Entre Palavras. Que diz: boa noite, Paulo, saúde e felicidades ao convidado Sr. Joaquim Alhinho e todos os ouvintes, amigos, beijo. E entretanto, quando passamos a nominar, ela remata a dizer que já me puseram a chorar. O Hino ao Mineiro toca-me muito, ainda ontem estive a escutar duas ou três vezes, pois o meu querido falecido pai foi mineiro na mina de São Domingos, minha terra natal. Obrigada por ter cantado o hino. Beijo.
0: É verdade, o Hino ao Mineiro diz muito também. Eu fico trêmulo quando até o canto, às vezes tenho que repetir. Às vezes nos diretos, tanto em cima do palco, tenho sempre um grande cuidado para não me emocionar, porque é um hino que me diz muito também, porque foi gente trabalhadora que no subsolo trabalhou arduamente para granjear o pão de cada dia para os seus familiares, e é uma homenagem muito, muito justa deste hino ao mineiro.
2: Olha, Maltejo da Margem Sul.
0: O Maltejo da Margem Sul surgiu há pouco tempo, essa canção. Lembrei-me, sabes, havia pessoas no Alentejo, e agora a Dona Helena, se nos está a ouvir ainda, vai-se recordar, havia aquelas pessoas que havia, que, como agora dos sem-abrigo aqui mais em Lisboa e nas zonas mais populosas, havia as pessoas que andavam de monte em monte no Alentejo, de terra em terra, a pedir. E em regra geral, e eu tenho o exemplo realmente também do meu avô, que estava no monte do Falcato, que vai para a ajuda para a Espanha, em que apareciam realmente esses amigos que não gostavam muito de trabalhar, honestamente, mas que iam sempre pedir e ao mesmo tempo levavam um chouriço, um queijo, uma morcela, uma farinheira e
2: já ia, e, onde é que está?
0: Pão também para a viagem. Eles andavam de monte em monte, terra em terra, a pedir, mas não tinham sítio certo para se abrigarem. Uhum. Tanto era aqui, como era aqui, como era lá. E eu, em memória dessas pessoas que já ninguém recorda, eu fiz essa canção.
2: Então, vamos ouvi-la.
0: Muito obrigado.

0: E pronto.
1: E pronto, uma belíssima canção. Gostaste?
0: Gostei. Tem uma letra.
1: No fundo, conta aquela história que eu te disse, né? Que andavam terra em terra, que sempre com a sacola pendurada no coiso, ao ombro, para meter aquilo que lhes davam, não é?
0: Exatamente.
1: Para a sua sobrevivência. Uma coisa é facto, eles não corriam terras de Espanha, e eu sou de fronteira, não é? Vila Bunhelvas, fronteira com Badajoz, vinham por ali, por Espanha fora, corriam todos os montes, todas as aldeias.
0: Eram os chamados saltimbancos.
1: Saltimbancos também. Embora o saltimbanco na minha terra tenha outra conotação.
0: Exatamente.
1: Era aqueles que faziam exercícios circenses, faziam ali na praça uns exercícios, umas coisas e tal, e entretinham ali a malta, não é?
0: Bem.
1: Agora o Maltês, da margem sul.
0: Mas por acaso
1: penso que é uma canção para ficar no ouvido de qualquer pessoa, mesmo que não goste muito de música, fica sempre no ouvido, não é?
0: Sim, tem uma letra, pá, gosto da letra.
1: Obrigado.
0: Está muito, muito gira. Muito, muito gira.
1: Obrigadíssimo.
0: Olha, para quem não sabe, e fica a saber agora, eras compadre de um grande artista da música nacional que nos deixou há 3 anos e meio, mais coisa, menos coisa. Falo do Alex.
1: Pois, é pá, o meu compadre, ainda me custa quando falo dele, porque era uma pessoa generosa, uma pessoa pronta sempre para os espetáculos.
0: Como eu não sei.
1: A nível, sem cobrar qualquer cêntimo. E depois também tive a felicidade e a infelicidade de assistir ao último espetáculo dele, que foi na União Desportiva da Quinta do Conde, foi na passagem de ano, em que eu quis levá-lo a casa, entretanto alguém levou-o a casa, e eu senti, ele queixava-se dos ouvidos, pensava que isso é os cristais, tens que alinhar os cristais, mas infelizmente partiu, e com muita coisa ainda para fazer, porque ele realmente também na música era como eu, um autodidata, não percebia nada de música, como eu não petisco nada de música, né? Eu é pelo ouvido, e às vezes atrás, como eu disse há pouco, atrás das palavras parece que começou a musicalidade, e depois vou cantarolando, e daí depois nascerem essas canções que nós estamos a passar.
0: Parece que eu estou a ouvir.
1: Agora, o Alex era uma pessoa realmente muito criticada na altura, não souberam realmente acolhê-lo como deviam, e depois, quer dizer, cingem-se sempre ao Mr. Gay, e ele tem canções no seu repertório lindíssimas.
0: Pois tem.
1: Eu fiquei com... Eu tenho aqui uma mágoa muito grande, porque eu prometi-lhe fazer um espetáculo para ele como orquestra, e não consegui cumprir, e fico com esta mágoa de não saber cumprir realmente o que ele pretendia. Era um grande espetáculo com gente amiga e com uma orquestra por trás dele. Guardo comigo um troféu de um festival que ele ganhou no Japão, que ele me ofertou na sua casa, ainda no Cavado,
0: nas Cavadas, sim.
1: Nas Farinheiras.
0: Farinheiras.
1: Quando, enfim, nos visitávamos e às vezes íamos às compras juntos.
0: Sabes que ainda me estou a lembrar de uma célebre frase que ele tinha, e que fazia o ênfase do público em todos os espetáculos. 75 anos de idade, 50 anos de carreira, um corpinho da Anona e puta que os pariu.
1: Exato. Eu tinha outro.
0: Era o que ele dizia.
1: Não posso dizer aqui.
0: Isto tem bolinha, mas pronto.
1: Mas eu não vou dizer. Se calhar não é assim tão má a palavra que não possa preferi-la em rádio. Mas ele disse, se não fosse, às vezes falam-se na questão do coisa, pá, Mr. Gay. Ele disse, pois, é que se não fosse Mr. Gay e os direitos de autor, eu comia.
0: Ele também dizia isso várias vezes.
1: Exatamente, isso, eu comia.
0: E sabes uma coisa, eu há bocado olhei para o relógio e foi um sinal. Eram 22h22. 22h22, foi um sinal.
1: Uhum.
0: E foi aquele momento certo para falar do Alex.
1: Epá, eu deixo muitas saudades, porque realmente, para além do meu compadre, era um ótimo amigo. Já nos tínhamos cruzado nos palcos, eu na qualidade de apresentador, ele na qualidade de artista número um e principal. E deixam realmente saudades de não ter cumprido. Isso é que é um lamento que eu, enfim, perdurará no tempo, não ter feito aquilo que ele pretendia. Era a orquestra com ele a cantar todos os seus temas, porque ele tem temas muito bonitos, não são conhecidos do público. Vai tudo para o Mr. Gay, Mr. Gay, Mr. Gay, Mr. Gay, quando ele tem temas lindíssimos no seu repertório. E fez muitos temas para muitos outros cantores. Eu estou-me a recordar agora, e se o Paulinho está a ouvir, o Jorge Paulo, o primeiro vinil, long play, todos os temas inseridos no long play do Jorge Paulo são da autoria do Alex. Todos eles.
0: Sim.
1: Todos.
0: Sabes que...
1: ele escrevia para muita gente.
0: É verdade. O Alex tinha qualquer coisa de especial.
1: Era diferente.
0: Com este tema, uma guitarra portuguesa, que era o Carlos Macedo. O Carlos Macedo também era compadre dele. Isto é qualquer coisa de especial. E esta letra ajudei-o a escrever. Isto é maravilhoso.
1: Força. Ao jardim da minha infância.
0: Isto é muito agir. E brincava ao balão. Esta música tem duas vertentes, que é o início dele com o pai e depois a outra vertente, onde ele já é velho e está o filho.
1: Eu percebi bem ali na altura que lançou a música. É o pormenor que eu faço sempre, mas desculpar estar a falar sobre a música que ele está a cantar. E muito bem, era fazer a leitura sempre das letras como deve ser e interpretá-las para ver qual era o fundo, qual é a mensagem que está lá em fundo.
0: E por acaso é um videoclipe brutal, onde aparece um fotorretrato do pai do Alex e dele quando era pequeno. Isto é bruto.
1: Mas é uma voz que cantava para a canção, que cantava até para fado. Os seus desconhecidos,

0: Este tema tinha qualquer coisa de especial em todos os espetáculos dele.
1: Tem, mas tem outra coisa que tu há de perceber com certeza. E está aqui o Orlando Real, que pode corroborar comigo desta situação. É muito difícil imitar.
0: Ninguém consegue.
1: É muito difícil de chegar aos tons que ele canta.
0: Ninguém conseguiu. Sabes que eu chegava a dizer muita vez, e houve um espetáculo no Montijo que ele estava a fazer o som e que entrei pelo palco adentro e que tive que meter com a malta que estava cá à frente, que era da etnia cigana, todos a ofender.
1: Isso é.
0: E eu tirei-lhe a voz e ele pergunta-me assim: então, mas que tema que me vais meter a cantar? Aquele. Ainda disse para fora para o palco: homem que homem não ofende, homem que homem, sobe ao palco, canta e dança com o artista. E quando demos conta, estavam mais de 25 pessoas acima do palco e ele pergunta-me assim: qual deles foi? E eu: da ponta. E quando chegou àquela parte da música, o primeiro beijo, ele chega ao pé dele e espeta-lhe um beijo na cara. Ui! Bom, deu pano para magas, mas muito chique. Ficaram ali uma simbiose perfeita. Já ninguém tratava mal o artista e...
1: Aliás, ele tinha uma vantagem muito grande. Não ligava muito a determinadas bocas.
0: Não. Ele até achava piada.

0: Letra também muito bonita.
1: É brincar com o meu pai. Ai, que saudades de ti. Ai, Alex, eu sei, mas não, mas neste momento tinha que ser de ti.
0: Ah, ok.
1: Tinha que ser de ti. Mas pronto, olha.
0: Alex, onde quer que estejas, olha,
1: uma homenagem.
0: Estamos contigo.
1: Uma homenagem ao nosso querido Alex.
0: Exatamente isso.
1: Que
0: faz cá muita falta, Alex.
1: Hoje foi entre as homenagens e é complicado.
0: Ok.
1: Continuando.
0: Seguindo a nossa viagem.
1: Continuando, que falar do Alex para mim continua a ser muito difícil, que era, como tu sabes, era das pessoas que, tirando tu, que estava mais vezes com ele e ajudava muito, e saía de casa para estar com ele e,
0: é verdade,
1: e algumas noites dormia em casa dele porque ele já não estava muito bem, e lembro-me daquele dia como se fosse hoje. Um dia antes ele liga-me a dizer: vou ao Hospital de São Bernardo, e eu ainda lhe perguntei: queres falar contigo? Ah, não. Depois digo-te alguma coisa.
0: Só tinha uma particularidade.
1: Disseram.
0: Eu vou-te dizer, e adverti-o, embora eu seja um fumador assumido, sou eu e o Miguel Sousa Tavares, quando era meu colega, nós procurávamos os restaurantes onde podíamos fumar, porque nos outros nós não entrávamos, é que ele fumava bastante.
1: Pois.
0: Enquanto eu posso, o meu maço durar um dia e meio,
1: ele era devora, três. Devora, ele era três ou quatro maços, isso não fosse mais.
0: É verdade.
1: Olha,
0: era um atrás dos outros.
1: Naquele dia não foi ele que ligou. Ligou-me a tua ex-nora.
0: Sim, a Agna.
1: A dar-me a má novidade e... Foi duro.
0: Pois.
1: Foi duro quando recebi a chamada dela. Estava na loja.
0: A Agnes, uma querida.
1: E caiu-me tudo. Mas pronto, olha, é assim a vida. Tenho uma mágoa enorme. Já falámos sobre isso.
0: Sim.
1: No velório foi uma coisa, no funeral foi outra.
0: Exato. Os colegas... No velório estivemos juntos.
1: Sim, estivemos lá.
0: Estávamos lá os dois.
1: No funeral, vários colegas que... Desculpa o termo que eu vou utilizar, mas... Eu não sou de mandar recados por ninguém, e que eu tenho a dizer, digo, os que se aproveitaram dele, nenhum deles apareceu.
0: Mas o coisa é facto, ele ajudou muita gente, muito espetáculo solidário.
1: Sim.
0: Para muitas instituições, para muitas associações, e depois a seguir
1: deram-lhe um pontapé.
0: Bola,
1: exatamente.
0: Bolas e um pontapé no traseiro
1: e
0: segue.
1: Mesmo a sério. Mas olha.
0: Mas acontecem todos, não é?
1: Vou-te lançar um desafio. Eu comecei, e falámos isso lá fora, e desapareceu tudo, que eu não consigo chegar, e a esta hora já não deve existir aquele dito computador onde ele passava horas e horas de desafio nos seus jogos e coisas do género. Mas vou-te lançar o desafio de eu e tu, muito em breve, escrevemos a biografia do Alex, a vida e obra do Alex, como um tributo e uma homenagem a ele.
0: Eu vou-te dizer uma coisa, eu alinho nisso e alinho em todas as situações, vai ser difícil.
1: Eu sei.
0: Porque ele contou-me histórias, e está aqui alguém que realmente também assistiu, histórias mirabolantes da vida dele, não é?
1: Eu sei, olha, e dá bocado comentámos uma, falaste de Sapporo, onde ele ganhou o prémio internacional.
0: Exatamente isso.
1: Dois músicos ganharam aquele.
0: Exatamente.
1: Dois
0: isso.
1: Músicos.
0: O primeiro
1: foi o Elvis Presley e o segundo foi o Alex.
0: E eu tinha o privilégio de ter esse troféu comigo, foi ele que me ofertou.
1: E o Alex contou-me uma história que partilhei com vocês há pouco, que foi quando ele recebe esse prémio e quando ele vai viajar para Portugal, chega ao aeroporto, ele perde o avião porque esqueceu da pochete no hotel. Quando chega ao aeroporto, um grande alarido, ele tinha perdido o avião, mas alguém lhe disse: ainda bem que não foste, porque aquele avião levantou voo, fez cerca de 20 km e caiu.
0: Deus estava com ele.
1: É verdade, há histórias que ele tinha, maribolantes, tu sabes,
0: sim,
1: uma grande parte, eu também conheço uma série de histórias dele.
0: Só colocando isso tudo em papel vai ser difícil, porque vai-se...
1: É um almanac enorme.
0: Vai-se perder alguma coisa, quer a Agna, quer
1: a Sandra
0: Cristina, também não saberão, com certeza, muitas coisas.
1: Não sabem.
0: Não devem saber também.
1: Há pessoas que trabalharam com ele em Moçambique, Entre elas, a atriz Vera Mónica. Sim. Conhece muito
0: está,
1: bem.
0: Está a viver neste momento com, no mundo do Paco Bandeira também. Exato. Com a Paula.
1: A Verinha, que... um grande beijinho para ela, que eu sei que ela também acompanha o programa e que gosta muito de me acompanhar. Conhece muito bem o Alex, trabalhou com ele lá num teatro, quando o Alex apareceu. O Alex, na altura, entrou como... ai, como é que era? Já... espera aí, não quer dizer nenhuma asneira, mas era um nome francês. Como é que era? Já que qualquer coisa. Quando ele apareceu, só depois, quando chegou a Portugal, é que foi Alex.
0: O primeiro nome, Olivier.
1: Olivier.
0: Qualquer coisa, Jacques Olivier.
1: Jacques Olivier, qualquer coisa assim. Isso, foi quando ele começou.
0: É o nome artístico dele.
1: E depois, quando veio para Portugal, é que foi o Alex o Fabuloso, e depois conectaram como Mr. Gay. Isso, e foi o Alex o Mr. Gay. E pronto.
0: Aliás, há outros pormenores dele, portanto, que enfim, não vamos estar agora aqui a sublinhá-los todos, mas era uma pessoa que, contando a história dele toda, não, é muito difícil, porque vai-se perder sempre qualquer coisa pelo caminho. Vai sempre se perder qualquer coisa pelo caminho. E depois tem uma coisa muito boa, e se foste à casa dele, tu viste. Ele tem menções,
1: eu digo,
0: tem, porque elas continuam a viver.
1: Aquelas paredes eram cheias daquilo.
0: Menções honrosas de todos os países por onde ele passou.
1: Ah, e mais, África. E mais. E em casa dele, ali em Paris.
0: Desde Angola.
1: Em casa dele, ele tinha um quadro com os bailarinos dele.
0: Certo.
1: Um dos bailarinos dele é um senhor da música chamado Ricky Martin.
0: Exatamente.
1: Ricky Martin.
0: Exatamente. Mas reparaste nas coisas que ele tem, as menções honrosas,
1: certo,
0: todos os países onde passou, os governos desses países a distinguirem-no e a darem realmente realce ao trabalho que ele realizou.
1: Só fiquei triste com ele por uma coisa.
0: Então?
1: O Elvis gravou 98 discos.
0: Certo.
1: O Alex ia nos 97. Bastavam dois.
0: Pois, para entrar
1: no Guinness.
0: Pois, para suplantar realmente...
1: Falhou aí, com muita pena minha. Com muita pena
0: nem
1: minha.
0: Tudo pode ser como a gente quer.
1: E eu disse-lhe tanta vez, grava com ajuda. E ele, não, vai, pronto. É assim, continuando. Foi aqui uma parte que fazia todo o sentido falar dele, porque...
0: Claro, sem dúvida.
1: Porque...
0: é uma pessoa que está na nossa memória e que nós guardamos...
1: E é teu familiar próximo e fica sempre como familiar próximo. Ia-te a perguntar, em relação à música, algum espetáculo marcado ou ainda não entras por essa vertente?
0: Não entro por essa vertente, faço sempre como fiz anteriormente, e tinha aqui o Orlando que me ajudava bastante, o Orlando Leal, era fazer, portanto, nos lares, fazíamos musicalidade e levávamos realmente sempre artistas de renome, como é o Orlando Leal, para abrilhantar as tardes nos lares e centros de dia.
1: Tenho uma amiga que costuma fazer isso, mas é com teatro.
0: Sim.
1: Já que não pode ir ao teatro, vai ao teatro até eles.
0: Com música. Nós fazíamos isso com música. Para além de outros espetáculos solidários que eu faço, quando me solicitam. Agora, a minha meta neste momento, porque não quero roubar, como eu digo, roubar entre comas, não é? O lugar a ninguém. É realmente que as minhas músicas sejam, e as minhas letras sejam conhecidas, que passem nas rádios, que tenham a obrigação de verificar que há conteúdo literário ou musical nas canções e que passem realmente nas rádios para que atinjam o maior número possível de público. Porque, como disse, o meu CD vai ser oferecido, quer pelas plataformas que conheço, me mandem um e-mail, que eu, em termos privados, mando as canções e acabo de coisa. E no lançamento do meu livro, do meu oitavo livro, terei que oferecer de forma física o meu CD.
1: E acho que é uma ideia genial.
0: Porque a ideia não é criar lucros sobre a minha própria propriedade, porque por isso tenho a sociedade para os autores que me paga.
1: Exatamente. Olha, para os seguidores, os fãs, os seguidores...
0: eu não tenho clube de fãs, tenho clube de amigos.
1: Eu sei disso, eu também sou muito assim como tu.
0: A palavra de fã, Sim. Sou-me este relato que eu não tenho.
1: É, exatamente.
0: Sou uma pessoa humilde que passou por esta vida.
1: Eu também sou assim e não gosto de embandeirar em arco, nada, como muitos fazem. Que é a coisa mais triste que pode haver.
0: Isso é para os vaidosos.
1: Nós não somos mais que ninguém, costumo sempre dizer isto. Não. Olha, mas ia-te a dizer, para quem te quiser seguir e não te segue, como é que pode fazer?
0: É fácil, é ir às plataformas, isso é como todos dizem nas televisões, né? Às plataformas sociais, neste caso os Facebooks, Instagram, não sou muito assíduo a lá ir, mas no Facebook, quer na minha página de escritor, quer na minha pessoal, de Joaquim Alinho, podem seguir realmente os temas que eu vou metendo lá, e tenho um canal também no YouTube, que tem o mesmo nome, não é? Onde podem ouvir todos os meus temas. Entretanto, a minha editora, a editora Bocastro, se procurarem, pesquisarem, também lá tem tudo, as canções, tem tudo que possa necessitarem e verificarem tudo aquilo que eu faço, não é?
1: Dá muito apoio a editora Bocastro?
0: Sim, dá um apoio que outra editora, não vou falar em nomes, exceção a uma que realmente me para registar, foi a Flamingo, que quando lancei o livro para crianças, A Aldeia da Bicharada, registou na SPA. Todos os outros meus livros, quer queiras ou não queiras, e vais-me desculpar estar a dizer isto, nenhum estava registado na SPA. Fiz eu agora o registro dos meus sete livros que não estavam registados na SPA. E isso não se faz.
1: Pois.
0: Os direitos de autor têm que ser dados
1: a quem queria.
0: Nós criamos, exatamente. Somos criadores de palavras, de sonhos, de como queira chamar.
1: Não é? Nem no IAC?
0: Não, no IAC eu não estou muito, estou realmente inscrito no IAC, mas não mando para lá coisas, é engraçado.
1: Tenho-me
0: desfasado disso.
1: Eles têm um...
0: Eu peço desculpa por isso, mas tenho-me desfasado.
1: Sabes que eles têm
0: uma forma diferente
1: de trabalhar que a SPA não tem.
0: O Zé Orlando Mota, que é o esposo da Micaela, da Micas, já me sugeriu, até me deu o papelinho para a inscrição, mas continuo na minha secretária para preencher, honestamente.
1: Eu por acaso estou lá.
0: Ainda bem.
1: Eu por acaso estou lá e já me aconteceu publicar algo no Facebook, aparecer copiado e cá em baixo, assinado por outra pessoa, e deu uma grande bronca.
0: Ah, isto tem, eu tenho muito disso.
1: Olha, e deu uma grande bronca, digo-te já.
0: Que eu digo, uns criam, outros copiam.
1: Exatamente.
0: É uma frase que eu utilizo muito, porque eu tenho casos, e não vou falar em nomes porque é de âmbito nacional, e isto apareceria amanhã, se alguém tivesse de revistas ditas cor-de-rosa, amanhã sairia logo na primeira página. Coisas que eu tenho de que pessoas foram registar canções em nome deles, quando a autoria era minha.
1: Fez.
0: Nomeadamente as letras. Mas fico por aqui.
1: Letras e músicas, às vezes.
0: Não, neste caso, o que foi mais as letras. E são nomes bem sonantes da música portuguesa.
1: Fez.
0: Bem sonantes mesmo.
1: É assim.
0: E uns até construíram, tinham grupos, estavam inseridos dentro de uma banda, e fizeram a carreira a solo, à pala, peço desculpa a expressão pala, dessa minha canção. E neste tempo tem uma carreira auspiciosa, porque essa canção o fez relançar, o vídeo mais visto no YouTube, e a canção mais badalada na altura. Largou o grupo que tinha para se lançar a solo, portanto, atrás dessa canção.
1: Exatamente.
0: Feita por mim, que depois, quando fui para registar, já estava registado em nome desse senhor.
1: Ninguém dá tristeza. Mas
0: é uma tristeza, sem dúvida nenhuma.
1: É assim.
0: É como tem outros casos, e vês o caso flagrante, pá, mas esse aí eu tenho que o publicar, e não tenho coisa, nem o José Brito, nem o Pedro Brunhosa, nem o José Jorge Loteria, da SPA, mas tenho que dizer uma coisa, e isso acho que é a primeira vez errado que estou a dizê-lo. Quem será o pai da criança? Isto diz-te alguma coisa, com certeza. Não diz?
1: Uhum.
0: Uma canção muito badalada. Em qualquer bailarico, essa canção tem que ser tocada. E ela estava tocada e foi criada no aspecto acidenado, ou seja, a letra é minha, a música é do Zé Lito Maia, falecido recentemente em Porto Alegre, um gitano. E estava a canção muito agitanada. O grupo Chave de Ouro veio e fez muito bem, pegou nela e criou-a, fê-la um pouco mais dançante, tornou mais dançante, e a canção pegou. ainda bem para o Grupo Chave de Ouro, que construiu realmente depois uma carreira atrás dessa canção. E pronto, quero a Vera Galvão, quero o Zé Carlos, fizeram muito bem em fazê-lo, porque a canção era bonita e deram, eles criaram a canção dançante de forma a ficar bonita e dançante, não é? Aquela estava mais um bocado gipsy, não é? Do José Lito Maia. Uma coisa é facto, esse tema é da minha autoria e dele. Só que quando, e registado na SPA, está lá registado, ninguém pode enganar ninguém. Só que depois da canção ter sucesso, apareceram indivíduos do México, indivíduos da Bélgica, indivíduos de Luxemburgo, a regatearem que a canção era deles. Resumindo, foi parar ao contencioso da SPA. Levou anos e anos e anos. E até hoje, a resposta que me deram é que a canção iria ficar com o DR, que chama-se Direitos Reservados, e não foi dado ao documento que eu tenho em meu poder da SPA, em como o tema, a letra é minha e a música é do José Lito Maia. Acredito, se ele fosse vivo, e como gitano que é, a família já tinha ido à Duque Loulé e já tinha feito para ali um estrandalhaço de primeira linha. Fecha. Mas eu não vou por aí. Às vezes eu pergunto a um amigo que tenho na SPA como é que está a situação, e ele diz: é pá, olha, nem imaginas o dinheiro que está. Só que está num saco azul da SPA. Quer dizer, não garantia um tostão, um cêntimo sequer da canção, nem a viúva do Zé Lito Maia também. Estamos em branco completamente. Pois. O dinheiro cai lá, porque os direitos de autor vão lá cair, não é? E está lá no saco, seja azul, vermelho ou amarelo, ou seja de cor for, ele está lá. Eu sou um pouco. Sou membro da SPA, como sabes, sou um defensor dos direitos de autor, mas isto eu não posso escalpelizar, e acho que é a primeira vez que eu digo. Acho que publicamente já o disse, mas sem ser em rádio ou em televisão, quando eu estive também na Júlia e estive na Fátima Lopes, que agora regressou novamente a fazer as férias. Acho que em televisão também já falei nisto.
1: É assim.
0: Mas é triste que não saibam. Se registaram, e na altura quando registaram não havia, porque tem dois títulos. O título era Quem Será o Segundo Título. Eu não estava, por acaso, ainda hoje recebi da SPA mais cinco temas que eu fiz e que mandaram à recepção dos cinco. Mostrava-te aqui o registro da SPA da canção Quem Será, e depois o segundo título, O Pai da Criança. Isto é uma história que aconteceu. O meu avô veio de uma situação dessas, do patrão meter-se com a criada, e nasceu o meu avô. Portanto, foi uma história que eu criei na altura no Alentejo, numa terra que se chama Barbacena, muito perto de Elvas, em que ele também vivia lá na altura, o Zé Lito Maia, e criámos isso, numa canção dessas, no meio da cervejola, assim, já para as altas horas da madrugada.
1: E são as melhores criações.
0: É verdade.
1: Olha,
0: nasceu na brincadeira.
1: Estamos no final. Passaram 2 horas a correr.
0: Mas foram 2 horas claramente com utilidade, porque falámos de tudo um pouco, penso eu, que não falhou nada. Falámos de amigos em comum. Saudosamente falámos realmente dos elementos do grupo Banza que nos deixaram prematuramente. Falámos num grande homem que é o Alex. E falámos noutras pessoas. E a conversa com o Dino Balula,
1: com o
0: nosso mestre,
1: e com o Fernandinho,
0: e com o meu padrinho musical, Fernando Correia Marques, que epá, foi muito, muito. A Dona Helena, não podemos esquecer dela, claro, com uma vozinha maravilhosa,
1: maravilhosa,
0: que nos cantou aqui umas coisinhas alentejanas. Foi muito bom este tempo, e agradeço à Rádio Quinta do Conde, a todo o staff, a ti, Paulo Oliveira. E quero também mandar daqui um beijinho, não sei se ela me está a ouvir, se não, e com as melhoras da Dona Isabel Oliveira, que tu deves saber quem é.
1: Sei, sim, senhor. E muito bem.
0: Rápidas melhoras.
1: Vai correr bem.
0: E que conte comigo, porque eu estou aqui.
1: Ela sabe disso. Ela sabe disso. Não sei se ela estava a acompanhar, Ela sabia que vinhas cá hoje e que e gostava e gosta muito daquilo que tu escreves e não só.
0: Eu sei que sim.
1: E não sei se ela estava a acompanhar ou não, porque da maneira debilitada que ela se encontra neste momento,
0: pois,
1: passa mais tempo.
0: A paciência
1: tempo,
0: não é tanta.
1: Não, e passa mais tempo a descansar do que outra coisa.
0: Isso é importante neste momento. E amanhã, o repouso absoluto é importante neste
1: e
0: momento.
1: E amanhã é um dia decisivo na luta contra a doença, que amanhã vai estar no IPO.
0: Uhum.
1: E no início da semana, se tudo correr bem, vai estar no bloco e esperemos que...
0: Vai correr tudo bem.
1: Esperemos que isto
0: com fé,
1: isto
0: ela, passe. E ela também.
1: Já lá vai
0: é uma
1: um
0: pessoa
1: ano
0: que é defensora realmente da fé de Deus.
1: É uma guerreira autêntica.
0: E tem muita força, porque eu brincava muito com ela por causa dos tomates
1: do Oliveira.
0: Do tio Oliveira. Verdade. E dos pepinos do tio Oliveira. Pepinos e tomates, agora, no bom sentido
1: agora,
0: da palavra,
1: agora
0: que era,
1: não
0: que era
1: tá,
0: a hortinha.
1: Agora
0: a hortinha
1: não está.
0: E ela
1: está.
0: Então deixa-me já trabalhar nela.
1: Ainda lá está.
0: Deixa-me já trabalhar nela também.
1: É pequenina, mas trabalhadora, dá trabalho aquilo.
0: O tio Oliveira já está a ficar também para o cansado.
1: Já, e agora há um ano que anda com isto. Sente-se mais fechado. Porque não pode andar tanto na rua como ela andava.
0: Mais aprisionado, sim, por causa da patologia da tua mãe.
1: Quando,
0: não é?
1: Quando é que ele sai? Sai quando, logo de manhãzinha, quando ela está na cama, está deitada.
0: Certo, vai fazer a sua caminhada.
1: Vai fazer a caminhada e depois ali a 9 e pouco, quando ela mais ou menos se levanta, é quando ele chega e pronto, e está ali.
0: Sim, sim.
1: É a vida. A vida é esta. Quando a gente pensa que só acontece aos outros e de repente cai-nos este martírio e este carme e esta trindade em cima, que é uma coisa parva. Olha, em relação a nós, obrigado por teres vindo.
0: Obrigado a eu pelo convite, pela situação, por tudo, e não sei quanto tempo é que temos, porque só ia dar-te um pormenor.
1: Mas podes dar.
0: Não, não é simples, porque o facto de não vamos falar do Sporting, não é? Mas eu tenho esse privilégio de ter vestido aquela camisola, nunca falámos disso na questão de futebol, e se calhar é uma novidade. Eu vim de Elvas, minha terra natal. Primeiro fui à Académica falar com os meus pais, porque queriam que eu fosse para a Académica. Foi um erro dos meus pais na altura não me terem deixado de ir para a Académica. Fui longe, por cima filho único. Depois, quando surgiu o Sporting, que sim, os meus pais deixaram, eu vivi na Alessandra Herculano, em Lisboa. Era a casa na altura que o Sporting tinha para os jogadores júniores, não é? Eu fui júnior no Sporting, tive o privilégio de ter como colega de quarto, depois fui dispensado com uma celebridade, um conhecido, hoje no nosso selecionador nacional, Jorge Jesus, que era o meu colega de quarto, quando fomos dispensados para a Cova da Piedade. Portanto, ambos partilhávamos o mesmo quarto, ele que me acordava. Ele levava livros para concentrações, ele levava e ia para a Batota com Moia e para a Batota para a Sueca, e tinha o privilégio realmente de ter tido como companheiro o Jorge Jesus, porque ambos fomos dispensados do suporte para rodarmos, não é? Para a Cova da Piedade, onde fui, que subi divisão da terceira para a segunda, e tenho lá a faixa, por acaso não trouxe para te mostrar, a faixa de campeão da subida de divisão.
1: Isso é muito bom. Olha,
0: era só isso, é um pormenor. Também fui treinador aqui da ADQC, estamos aqui dentro do Conde.
1: Mas é muito
0: fui
1: bom.
0: Treinador da ADQC, porque na altura, naquela altura, naquele ano, naqueles anos, eram os eternos últimos. E nesse ano é que eu peguei na equipa, a convite do Augusto Arte, na altura presidente da freguesia da Quinta do Conde, andámos sempre em primeiro, e só no final deixámos fugir a subida para o Moitense.
1: Para o Moitense, exatamente.
0: E eu como treinador. Depois também estive no Estrela de Vendas Novas, também como treinador, a substituir o filho do Rodrigues Dias, não sei se te recordas, que foi treinador do Sporting também, que era o filho dele, o Brandão também, que foi treinador.
1: E agora continuamos ligado à bola?
0: Não, mas continuo. Isso és tu, porque legados, é verdade, e falar por causa dos teus filhos, né? Porque
1: sim,
0: é realmente
1: sim.
0: Uma...
1: Eles estão os dois, estão os dois no mesmo
0: tens
1: clube.
0: Tens ali jogadores ali em casa.
1: Estão os dois no Charneca da Caparica. Estão os dois.
0: Sim.
1: O Martim nos Juvenis, o Guilherme está nos Benjamins. Eu estou.
0: Mas ele começou no Sporting, não deu
1: começou, começou o Martim,
0: Sporting,
1: o Martim. O Martim começou no Sporting, sim. Começou no Sporting.
0: Sei que depois lembro-me de o ver em Almada, no, ajuda-me no...
1: No Beira-Mar de Almada.
0: No Beira-Mar de Almada. No Beira-Mar de Almada. Recordo-me desse pormenor.
1: E há coisa, e há coisa de um ano saiu para o Charneco.
0: Muito bem.
1: Saiu para o Charneco.
0: O que é que achas deles? Achas que tem futuro no futebol? Tem só um jeitinho e...
1: Não. Olha, o Martim...
0: Desculpa, agora virou-se ao contrário.
1: Agora virou-se ao contrário. O Martim apanhou um treinador este ano que puxou muito, que entrou agora há pouco tempo,
0: sim,
1: muito por eles, e o Martim era extremo. Tanto jogava a extremo esquerdo como a extremo direito.
0: Joga com os dois pés, é isso?
1: Joga.
0: É.
1: E o Mister meteu a jogar a lateral direito para fazer o corredor todo. Porque o Martim é dos mais rápidos e é o que tem mais pulmão.
0: Pois, é que há posições em que às vezes as crianças, e eu como treinador posso afirmar, há crianças, neste caso não eram crianças, porque estava a treinar os séniores, não é? Têm determinados vícios, que eu jogo aqui. E depois nós como treinadores vimos que existe a apetência dele jogar ali, mas fica muito preso, por exemplo, à linha, não é? Então há que requerer posições em que possa dar mais rendimento àquilo que estão a dar na posição que eles dizem que era habitual deles, não é?
1: Sem dúvida.
0: Este
1: ano vai correr bem. Está quase a começar a época, dia 31 de agosto.
0: Ah, pois é verdade.
1: Todos a regressar à casa-mãe.
0: Agora também estás de férias, tu és delegado, não é?
1: Eu sou diretor.
0: Sou diretor,
1: estou com os 2014, estou com os infantis A. Este ano numa vertente nova que é Futebol 11.
0: Certo.
1: Temos uma equipa engraçada para fazer umas coisas bonitas pelo clube.
0: Faz uma coisa aos teus jogadores. Um dos dias não treinas no campo de futebol, treina no ringue. Isto estou a falar de Futebol 11. Porque no futebol eu fazia isso aos meus atletas, quer em Vendas Novas, quer aqui na Quinta do Conde. É que a sexta-feira era para jogar no ringue. Aperfeiçoar a parte técnica, percebes?
1: Uhum.
0: No campo é mais lato, né? Mais largo, não é?
1: É mais largo, sim.
0: Exatamente. Aí era o jogo de treino para, enfim, convocar os jogadores para o jogo. Mas depois, para aperfeiçoar a técnica, é pô-los no ringue, onde existe menos espaço e tem que aperfeiçoar realmente os índices técnicos. É uma sugestão que eu dou, por amor de Deus.
1: E aceito.
0: Fica no ar porque...
1: E aceito.
0: A experiência diz-me que dá resultados.
1: Olha, meu querido, já passámos aqui quase 10 minutos depois da hora, portanto.
0: As minhas desculpas ao auditório.
1: Eu continuei porque tinha mesmo que continuar.
0: As minhas desculpas ao auditório, agora, e agradeço a todos que estão do outro lado da linha, porque foi um prazer estar aqui contigo, foi um prazer estar nesta casa. Enviar também um abraço ao Pedro Nobre, que temos ultimamente falado mais avultadamente. E para ti, aquele abraço sempre e os meus agradecimentos.
1: Para ti também, olha.
0: Okay. Neste reinício da minha vida.
1: Obrigado, um bom regresso a casa. Vamos falando.
0: É perto e bom caminho.
1: Eu sei,
0: vamos falando. Então é como um passo de canguru.
1: É verdade. Vamos falando, temos muita coisa aí para trabalhar em conjunto muito em breve.
0: Sem dúvida.
1: E pronto.
0: Estou preparado para isso e sempre à tua disposição.
1: E pronto, ficamos.
0: E não são palavras que o vento leva, não?
1: Claro que não. E pronto, ficámos com mais um Fora de Palco. O Fora de Palco agora regressa em setembro. Vamos de férias, vamos passear, vamos apanhar ar, vamos até à Serra da Estrela, vamos mudar de ares e pronto. E vai ter mesmo que ser. Portanto, boas férias para vocês, um resto de uma boa noite e até para a semana. 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

acho que a gente tem que conversar, levar um papo sério sobre o nosso amor, falar de certas coisas.

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